0: os riscos envolvendo as apostas online, como destaca Maria Melo, coordenadora do programa Criança e Consumo do Instituto Alana.
1: As plataformas de aposta replicam de forma ainda mais agressiva a mesma lógica de exploração comercial que a gente vê nas redes sociais hoje, que é baseada em desenho viciante, recompensa variável, gamificação e muitas vezes o uso de crianças como vetor de marketing. O uso de influenciadores mirins de até 6 anos de idade.
0: Os participantes da reunião também apresentaram como sugestão a proibição das plataformas de jogos online no país, a criação de programas de saúde mental nas empresas, implantação de estratégias de fiscalização e monitoramento dos sites de aposta, principalmente os ilegais. As propostas serão estudadas pelo governo e servirão de base para as políticas de regulamentação das bets no país. Reportagem Graziele Bezerra.
2: O produto interno bruto brasileiro cresceu 0,5%.
3: O indicador mede o valor de todos os bens e serviços produzidos pelo país.
4: O produto interno bruto, PIB, que mede a soma de todos os bens e serviços produzidos no país, cresceu 0,5% no segundo trimestre de 2026. Os dados são do Instituto Brasileiro de Geografia e Estatística, IBGE. Foram movimentados 3 trilhões e 400 bilhões de reais no segundo trimestre. O principal crescimento foi no setor agropecuário, impulsionado pelo desempenho da pecuária e da produção de alimentos como café e soja. O coordenador de Contas Nacionais do IBGE, Ricardo Moraes, detalha os setores que tiveram destaque.
5: O produto interno bruto cresceu 0,5% no segundo trimestre em relação ao primeiro trimestre de 2026. Na série com ajuste sazonal, os maiores destaques foram a extrativa mineral, com crescimento de 3,4%, a agropecuária, com 2,8%, e os serviços de informação e comunicação, com crescimento de 2,1%.
4: Entre os demais setores que apresentaram resultados positivos, o setor de serviços cresceu 0,2% e a indústria avançou 0,1% na comparação com o trimestre anterior. A economista Maria de Lourdes Molo explica o que significa esse índice.
6: E é o valor total da produção de bens e serviços finais que são obtidos pelo país em território nacional em determinado período de tempo, geralmente um ano. Em geral, a produção é medida em unidades monetárias. Ele representa tudo que a economia produz, que para essa produção existem empregos, existem salários, existem lucros. As rendas das pessoas são geradas a partir da geração desse produto.
4: Também foi registrado o crescimento do PIB em relação ao ano passado. Na comparação com o segundo trimestre de 2025, o índice teve alta de 2%. Reportagem Márcia Fernandes.
2: A implantação da reforma tributária está dando mais um passo.
3: A partir de hoje, pequenas empresas devem optar pelo Simples Nacional e a forma de recolhimento do IBS e da CBS em 2027.
2: O prazo vai até 30 de setembro.
7: Micro e pequenas empresas enquadradas no Simples Nacional terão uma nova decisão tributária para tomar ainda em 2026. Entre os dias 1º e 30 de setembro, elas poderão optar como irão recolher o imposto sobre bens e serviços e a contribuição sobre bens e serviços no primeiro semestre de 2027. Pela nova regulamentação, as empresas poderão continuar recolhendo o IBS e o CBS dentro da guia única do Simples Nacional, ou optar pelo chamado regime regular, no qual os dois tributos serão calculados e pagos separadamente. A escolha pelo regime regular não significa sair do Simples Nacional. A empresa continuará no regime simplificado para os demais tributos, mas seguirá regras próprias para calcular e pagar o IBS e CBS. A microempresária do ramo de alimentação do Rio Grande do Sul, Carolina Kader, disse que ainda não fez a opção, mas vai decidir com o seu contador a melhor opção.
8: Eu acho que para isso a gente tem que ter, enquanto empresário, orientação contábil, assim, né? Para poder fazer essa escolha e optar pela melhor forma de fazer essa declaração tributária.
7: O contador Reginaldo Moraes da Silva destaca a importância dessa opção.
9: O IBS, o CBS, ele vem com a reforma tributária, tá? Está mudando dois impostos, o PIS e o COFINS. Eles deixarão de existir num processo de transição a partir do ano que vem. E aí, o que acontece? Com essa mudança, O IBS e o CBS, que é o IBS, que é o de serviço, e o CBS, que é o de comércio, basicamente, né? A gente vai conseguir aproveitar crédito dos nossos fornecedores.
7: As empresas que fazem parte do Simples Nacional continuarão enquadradas automaticamente. Reportagem Cleide Lopes.
2: Para o empresário individual, não mudou o prazo. O período de solicitação de opção para se tornar ou permanecer sendo MEI permanece em janeiro.
3: E se você tem dúvidas, acesse ainda o site gov.br/Receita Federal.
2: E uma dica, no YouTube da Receita tem um vídeo que pode ajudar o pequeno empresário na hora da escolha.
3: Empresas brasileiras que tiveram as exportações afetadas pelas novas tarifas dos Estados Unidos podem ter mais tempo para cumprir compromissos tributários.
2: O Ministério do Desenvolvimento, Indústria, Comércio e Serviços regulamentou a prorrogação por mais um ano do chamado drawback suspensão.
3: O regime suspende o pagamento de tributos na compra ou importação de insumos usados na produção de bens destinados à exportação.
2: Na prática, a empresa assume o compromisso de exportar o produto dentro de um prazo determinado. E é justamente esse prazo que poderá ser ampliado.
3: Só no mês de julho, a aviação civil brasileira registrou quase 12 milhões de viajantes em voos nacionais e internacionais.
2: Desse total, cerca de 9 milhões e 100 mil foram em voos domésticos, um crescimento de 1,9% em relação ao mesmo período do ano passado.
3: E é nesse cenário, com tanta gente viajando para dentro e fora do país, que foi lançada a campanha para alertar passageiros sobre consequências de atos de indisciplina em voos e aeroportos.
2: Para se ter uma ideia, o Brasil registrou 881 casos de indisciplina no transporte aéreo entre janeiro e junho desse ano.
3: 154 episódios estão inseridos em categoria 3 de resolução da ANAC, Agência Nacional de Aviação Civil. Isso significa que a ocorrência pode comprometer a segurança operacional.
2: Para conhecer melhor a resolução da ANAC, que cria regras para atos de indisciplina nos aeroportos e a bordo, vá em pareceexagero.com.br.
3: Agora a gente vai falar sobre os direitos dos passageiros e a ferramenta ANAC Passageiros, que ajuda a orientar usuários e mediar reclamações contra companhias aéreas.
2: Sobre o assunto, conversamos com Yuri Sherman, gerente de regulação das relações de consumo da ANAC. Acompanhe. Olá, nós estamos com Yuri Sherman, gerente de regulação das relações de consumo da ANAC. Boa noite, muito obrigada pela sua presença aqui na Voz do Brasil.
10: Boa noite, Luciana.
2: Yuri, vamos começar falando qual é o papel da ANAC na proteção dos passageiros.
10: Obrigado pela oportunidade de esclarecer, Luciana. Essa nossa atuação, ela se dá por duas frentes. Tá? Uma frente voltada a garantir um ambiente econômico favorável à vinda de novas empresas, para que a gente tenha mais concorrência no nosso setor. E no fim do dia, mais concorrência é bom para o consumidor, né? Gera mais oferta de serviços, mais oferta de produtos, mais opções de tarifas para os passageiros. E a gente tem uma segunda frente, que é diretamente voltada à garantia de direitos essenciais aos passageiros. Isso se dá não só por meio da nossa norma, mas pela nossa atuação fiscalizatória, né? Onde a gente tem ali uma atuação nos aeroportos, a gente acompanha remotamente também o cumprimento dos deveres das empresas. A gente tem também uma atuação de educação para o consumo, né, para que os passageiros conheçam seus direitos, conheçam seus deveres. E ainda nessa linha de garantir direitos, a gente cria um ambiente propício à resolução de conflitos de consumo.
3: Como é que a agência tem atuado para prevenir problemas e estimular a solução desses possíveis conflitos?
10: No primeiro momento, Luciano, por meio da fiscalização. Né? Por meio da fiscalização que a gente vai ali a campo, né? Que as empresas veem que a gente está atuante, né? Que a gente está ali acompanhando o que elas estão fazendo. As empresas veem que cumprir as regras é fundamental, né? É necessário. Agora, o transporte aéreo, ele é muito complexo. Né? Tem várias complexidades no transporte aéreo e, por isso, intercorrências podem acontecer. No caso de intercorrências, você só fiscalizar, você só punir, não resolve os problemas individuais. Né? E é daí que vem a nossa atuação voltada à resolução de conflitos. E a gente faz isso tanto pelo monitoramento do saque das empresas, né? Vendo como que as empresas estão respondendo ali no saque, como que os atendentes das empresas estão preparados para responder às demandas dos passageiros. E a gente faz isso também por meio de uma plataforma de resolução de conflitos, que é o ANAC Passageiro.
2: Bem, Yuri, falando em conflitos, nós ouvimos alguns passageiros que tiveram problemas durante a viagem. Uma delas foi a Amanda Evangelista, que teve problema com a bagagem. Vamos ouvir?
11: Oi, meu nome é Amanda, eu tenho 35 anos, sou residente de Brasília. Recentemente, voltando de Foz do Iguaçu, no Paraná, eu despachei a minha mala pela companhia aérea e, chegando no destino, chegando em Brasília, eu verifiquei que itens da minha mala, como perfume, tinham sido roubados, furtados de dentro da minha mala, enquanto a mala estava sob responsabilidade da companhia aérea e do aeroporto, já que ela não estava comigo. Eu queria saber o que fazer nesses casos.
2: Yuri, o que a gente pode falar para a Amanda?
10: Bom, em primeiro lugar, a gente está diante de um cometimento de um crime, né? Então é imprescindível que a Amanda registre a ocorrência policial, né, para que tenha a devida apuração policial. E registrada a ocorrência, ela precisa fazer um protesto junto à empresa aérea na primeira oportunidade, né? Então, assim que ela verificou que tinha algum item faltando na sua bagagem, ela faz o protesto junto à empresa aérea e aguarda a resolução. Caso a empresa não resolva o problema, né, considerando que a empresa tem a obrigação de reembolsar por esses itens surrupiados, né, pela violação da bagagem, aí a Amanda pode registrar uma reclamação na plataforma ANAC Passageiro. E lá a empresa vai responder e a ANAC também vai monitorar toda essa situação em âmbito coletivo, né?
3: Tá certo. Tem também aqui a reclamação da Ana Cláudia Ferraz sobre atrasos de voos. Vamos ouvir.
12: Oi, meu nome é Ana Cláudia Ferraz, moro em Rio Branco, no Acre. Recentemente tive um problema num voo que a gente teria que embarcar meia-noite, né, no horário Acre, e embarcamos, só que permanecemos 3 horas dentro da aeronave, porque a aeronave apresentou problemas. Depois de 3 horas, eles cancelaram o voo, e no cancelamento do voo eles não ofereceram hotel, nem lanche, nem alimentação, e só conseguimos chegar em casa 6 horas da manhã. E nesse caso, como que a gente procede?
10: No caso de atraso de voo, a partir de 1 hora, a empresa é obrigada a fornecer facilidade de comunicação. A partir de 2 horas, é obrigada a fornecer alimentação. E a partir de 4 horas, a empresa é obrigada a fornecer hotel, hospedagem, para quem não for residente naquela localidade do atraso, né? Então, ainda que nessa situação a passageira estivesse dentro da aeronave, né, e permanecido lá durante 3 horas, depois de 2 horas, a empresa deveria ter fornecido essa assistência material de alimentação. E resolvida ali a questão da reacomodação em outro voo, deveria encaminhar os passageiros ou para o hotel, né, para que aguardasse ali, né, como pelo que eu entendi houve pernoite, ou encaminhar os passageiros para sua residência e depois também custear o retorno do passageiro até o aeroporto.
2: E agora ela pode fazer uma reclamação no ANAC Passageiros?
10: É imprescindível que ela faça uma reclamação no ANAC Passageiro, tá, Luciana? A nossa plataforma é uma plataforma que propicia a resolução de conflitos individuais. Então ela vai registrar uma reclamação, a empresa vai ter até 10 dias para responder e depois disso o passageiro vai avaliar como que foi essa resposta da empresa, e a ANAC está ali nos bastidores acompanhando tudo, né, vendo como que em âmbito coletivo se dá essa atuação das empresas, onde que as empresas estão pecando, como que a gente vai utilizar aquilo para direcionar nossos esforços fiscalizatórios. E a gente tem tido resultados positivos com a plataforma, né? Resultados que a gente precisa compartilhar, né? Coisa de 80% de resolutividade, um tempo médio de resposta pelas empresas na casa de 4 dias. Então é muito importante a gente estimular a utilização da nossa plataforma como uma alternativa, né, mais rápida, mais célere e mais resolutiva até do que o Poder Judiciário.
3: É um aplicativo ou um endereço na internet?
10: A gente tem a versão web, né, do ANAC Passageiro, e a gente tem a opção de acesso também por meio do super app da ANAC. Os dois são possíveis. Então, entrando ANAC Passageiro, gov.br/ANAC Passageiro, o passageiro entra lá na nossa plataforma, consegue se informar sobre seus direitos e consegue registrar a sua reclamação.
2: E é mais fácil, fica mais rápido resolver os problemas?
10: Muito mais rápido. A gente tem informação clara, com linguagem simples. As empresas, como eu disse, né, têm respondido num tempo muito ágil, né, com um índice de resolutividade que a gente tem considerado satisfatório. Então, agradeço aí pela oportunidade de compartilhar a nossa plataforma.
3: Muito bem, nós conversamos com Yuri Sherman, gerente de regulação das relações de consumo da ANAC, aqui na Voz do Brasil. Muito obrigado por sua presença.
10: Obrigado a vocês pela oportunidade.
2: será realizado o dia C de capacitação destinado a profissionais de segurança pública que atuam na prevenção e enfrentamento da violência contra a mulher.
3: A formação será realizada presencialmente nas 27 capitais do país, com transmissão simultânea para 80 municípios.
2: A medida integra um pacote de medidas anunciadas nessa semana, ainda dentro do Agosto Lilás, que teve como objetivo conscientizar a população sobre a importância da proteção de mulheres e meninas no país.
3: Além da qualificação, foram assinadas duas portarias. É o que vamos ouvir agora na reportagem de Luciana Colares, de Holanda.
13: A primeira portaria contou com a adesão de todos os estados e do Distrito Federal e estabelece a Secretaria Nacional de Segurança Pública como responsável pela avaliação dos planos estaduais e distrital de combate à violência contra a mulher. A elaboração caberá aos entes federativos, para Michele Gonçalves dos Santos, diretora de ensino e pesquisa da Senasp. A medida contribui para a execução das políticas públicas na área.
14: Reforça a objetividade e a transparência da avaliação desses planos estaduais e distrital, planos esses que são instrumentos bastante efetivos e fundamentais para o planejamento e para a execução das políticas de enfrentamento da violência contra mulheres e meninas em todo o país. Assegura também uma aplicação mais transparente, mais célere e eficaz dos recursos do Fundo Nacional de Segurança Pública para esse fim.
13: A segunda portaria institui um grupo de trabalho para a elaboração de um protocolo nacional de atendimento às vítimas de violência sexual. A ideia é um atendimento mais qualificado em todas as delegacias do país. Além disso, foi anunciado um dia de capacitação em 2 de setembro, chamado de Dia C, destinado a profissionais de segurança pública nas 27 capitais do país. O ministro da Justiça e Segurança Pública, Wellington Lima, falou sobre a importância dessa articulação institucional.
15: A violência contra as mulheres não pode ser enfrentada por uma instituição isoladamente. Portanto, estabelecemos os parâmetros, produzimos conhecimento, capacitamos os profissionais e integramos as instituições.
13: Também foi lançada uma publicação da Escola Nacional de Segurança Pública sobre o tema, que reúne evidências para o enfrentamento às violências de gênero, ainda em celebração às 2 décadas da Lei Maria da Penha. Reportagem Luciana Colares, de Holanda.
16: Dicas do Enem.
17: Meu nome é Caroline Santos e a minha dúvida é: como melhorar o meu repertório para a redação?
2: Quem responde pra gente é Juliana Bessa, professora de Sociologia. Vamos ouvir.
18: Galera, para a prova do Enem, é importante a gente pensar que a gente tem 3 sociólogos importantes, o Durkheim, o Max Weber, o Karl Marx, mas é importante que você consiga aplicar as ideias deles aos outros temas que são importantes, assim, como cidadania, movimentos sociais, desigualdade social e também política, poder e Estado. São mais ou menos esses temas que você vai ver na prova do Enem. E é importante também pensar que esses temas dentro, por exemplo, de movimento social, você vai encontrar também na redação. Na redação, nos últimos anos do Enem, a gente teve temas como a questão de desafios para a população negra, para os povos indígenas, a questão das mulheres também, a invisibilidade do trabalho feminino. Então, essas são grandes áreas, mas a gente pode pensar vários temas aí dentro.
2: A prova de redação do Enem será realizada no dia 8 de novembro. 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
3: A Companhia Nacional de Abastecimento, a Conab, recebe até amanhã propostas para o fornecimento de 5.368 cestas de alimentos.
2: Elas serão destinadas a famílias indígenas do Rio Grande do Sul e Santa Catarina em situação de insegurança alimentar e nutricional.
3: A adesão pode ser feita de forma 100% digital, como explica Everton Santos, diretor de Normas e Sistemas de Logísticas do Ministério da Gestão e da Inovação em Serviços Públicos.
19: Agricultores familiares, cooperativas e associações já podem acessar o site do Contrata Mais Brasil, conferir o edital e participar. Basta fazer o cadastro na plataforma, informar quais alimentos pode fornecer, escolher a oportunidade e enviar a proposta. Tudo em um só lugar.
2: E atenção, os interessados na venda de alimentos devem acessar o site contratamaisbrasil.sistema.gov.br. Vamos repetir? Contratamaisbrasil, tudo junto, .sistema.gov.br.
3: E essas foram as notícias do Governo Federal.
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3: Com produção da empresa Brasil de Comunicação.
2: Fique agora com as notícias do Poder Judiciário e do Congresso Nacional. Uma boa noite.
3: Boa noite para você. Até amanhã.

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1: Você vai ouvir agora notícias do Poder Judiciário.
2: Presidente do STF abre seminário internacional e discute desafios do uso da inteligência artificial no judiciário.
3: Relator no STJ mantém prisão preventiva de tenente-coronel da Polícia Militar de São Paulo, acusado de matar esposa.
2: TSE lança plataforma para combater a desinformação durante o processo eleitoral.
3: Boa noite, eu sou Leandro Bezerra.
2: Eu sou Walter Lima.
3: O Supremo Tribunal Federal abre segundo seminário Brasil-Itália da Rede Internacional sobre Sistemas de Justiça e Democracia.
2: O encontro discutiu os impactos da inteligência artificial no judiciário. Marta Ferreira.
4: Na abertura do evento, o presidente do Supremo Tribunal Federal e do Conselho Nacional de Justiça, ministro Edson Fachin, citou riscos concretos do uso da inteligência artificial que desafiam a magistratura, como citações jurisprudenciais inexistentes, vieses discriminatórios reproduzidos a partir de base de dados históricos e a opacidade dos modelos. Na avaliação do ministro, porém, a resposta a esses riscos não pode paralisar a inovação.
5: O caminho parece no ser o da experimentação supervisionada, ambientes controlados, registro de ferramentas certificadas, formação obrigatória da magistratura, comitês técnicos e éticos permanentes.
4: A agenda internacional continua amanhã e quinta-feira, com a 17ª Jornada Ítalo-Hispano-Brasileira de Direito Público. O encontro reúne no STF pesquisadores e especialistas dos três países para o intercâmbio acadêmico e a análise comparada de questões relacionadas ao direito constitucional e ao direito público.
3: O ministro do STJ, Reinaldo Soares da Fonseca, manteve a prisão preventiva do tenente-coronel da Reserva da Polícia Militar de São Paulo, Geraldo Leite Rosa Neto.
2: O PM é acusado de matar a esposa, também policial militar. Fátima Uchoa.
6: Pela investigação, em 18 de fevereiro deste ano, na capital paulista, Geraldo teria atirado na cabeça da companheira após discutirem. Depois, teria deitado o corpo dela no chão e alterado a cena do crime para simular suicídio, colocando a arma do crime na mão da vítima. Em abril, o ministro Reinaldo Soares da Fonseca definiu a competência do Tribunal do Júri para julgar a ação penal. E agora, ao negar a liminar, que é uma decisão provisória, o relator no STJ destacou que a prisão cautelar é necessária diante do risco de interferência na produção das provas e dos indícios de que o militar teria tentado alterar a cena do crime. O julgamento definitivo do habeas corpus caberá à quinta turma do STJ.
3: TSE lança plataforma para combater a desinformação durante as eleições.
2: A iniciativa reúne orientações para auxiliar no enfrentamento de conteúdos falsos. Guilherme Firmino.
7: O TSE lançou nesta terça-feira a plataforma TSE Facilita, Plataformas Digitais em Ação. A ferramenta facilita o acesso a informações e orientações sobre a atuação da Justiça Eleitoral e das empresas de tecnologia no combate à desinformação. Para o presidente do TSE, ministro Cássio Nunes Marques, o tribunal e as plataformas têm atribuições e capacidades que se complementam no enfraquecimento aos desafios do ambiente digital. A expectativa é que a ampla divulgação dos materiais contribua para dar mais efetividade às decisões da Justiça Eleitoral.
3: Justiça Federal condena homem que compartilhava na internet imagens de abuso sexual infantil.
2: A denúncia foi apresentada pelo Ministério Público Federal. Sabrine Menezes.
8: Segundo as investigações, o homem armazenava no celular e no computador 237 vídeos e imagens com cenas de conteúdo sexual envolvendo crianças e adolescentes. O material foi disponibilizado na nuvem em três ocasiões durante o ano de 2021. O homem foi condenado a 4 anos e 9 meses de prisão em regime semiaberto, além de multa. A sentença da Justiça Federal em São José dos Campos destacou ainda que o acusado tentou esconder a própria identidade com o uso de dados fictícios nos sites e e-mails para não ser incriminado. Ele foi condenado pelos crimes de distribuição e compartilhamento e posse e armazenamento de conteúdo sexual envolvendo crianças e adolescentes, mas poderá recorrer em liberdade.
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3: A você uma boa noite.
2: E até amanhã.
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10: Eu sou Paula Groba.
11: E eu sou Humberto Pinheiro.
10: E estes são os destaques de hoje do Jornal do Senado, que começa agora.
11: Vacina contra herpes zóster poderá ser oferecida gratuitamente pelo SUS.
10: Novo piso salarial de médicos e dentistas avança e segue para o plenário.
11: Senado aprova indicação de Rodrigo Pacheco para vaga de ministro do Tribunal de Contas da União.
10: Boa noite.
11: Boa noite.
10: Avançou no Senado a proposta que define a implementação gradual do novo piso salarial de médicos e cirurgiões dentistas ao longo de 3 anos.
11: A proposta foi aprovada pela Comissão de Assuntos Sociais e agora segue em regime de urgência para votação no plenário do Senado. As informações com o repórter Márcio Maturana.
12: O novo piso salarial de R$ 13.662 para médicos e cirurgiões dentistas com jornada de 20 horas semanais vai ser aplicado gradualmente ao longo de 3 anos. 40% do valor a partir de 1º de janeiro de 2027, 70% em 2028 e 100% em 2029. Esse é o conteúdo de uma emenda da senadora Tereza Leitão, do PT de Pernambuco, aprovada nesta terça-feira pela Comissão de Assuntos Sociais. O relator foi Fernando Dueire, do PSD de Pernambuco.
13: A implementação gradual do piso assegura que esses empregadores se adaptem de forma planejada, sem demissões e sem interrupção de serviços essenciais.
12: O projeto já tinha sido aprovado nas comissões, mas recebeu emendas no plenário do Senado e, por isso, voltou aos colegiados. Na rede privada, o piso vai ser atualizado todo ano com base no IPCA, em vez de seguir o aumento do salário mínimo geral, como é atualmente. Na rede pública, o reajuste vai seguir leis específicas de cada unidade da federação, sendo que estados e municípios não vão precisar arcar com o aumento, porque o custeio será do Fundo Nacional de Saúde. O texto estabelece também que o trabalho noturno e as horas extras vão valer 50% a mais que o piso, em vez dos 20% para trabalho noturno e 25% para horas extras. Além disso, o projeto mantém o direito a 10 minutos de repouso para cada 90 minutos de trabalho e reforça que a chefia de serviços médicos ou odontológicos deve ser feita por profissionais habilitados nessas áreas.
10: E a comissão mista que analisa a chamada MP da taxa das blusinhas adiou para esta quarta-feira a reunião para a votação da proposta. O colegiado volta a se reunir nesta quarta-feira às 10 da manhã.
11: O presidente deputado Reginaldo Lopes e a relatora senadora Leila Barros ainda buscam um acordo sobre o texto. A medida zera o imposto de importação para compras internacionais de até $50. A MP perde a validade no dia 8 de setembro.
10: O Senado aprovou a indicação do senador Rodrigo Pacheco para o cargo de ministro do Tribunal de Contas da União, o TCU. A votação ocorreu em regime de urgência após articulação de lideranças partidárias.
11: Pacheco vai ocupar a vaga deixada por Bruno Dantas. Ele renunciou ao cargo nesta segunda-feira. Os detalhes com o repórter Douglas Castilho.
14: Com um rito especial, a indicação foi direto ao plenário, onde parlamentares exaltaram a atuação de Rodrigo Pacheco como presidente do Congresso em momentos delicados da história recente do país, como na CPI da Covid-19 e nos atos de 8 de janeiro. Após o resultado da votação, que se deu por 63 votos a favor e 4 contra, Rodrigo Pacheco agradeceu ao autor da indicação, o presidente Davi Alcolumbre, aos companheiros de parlamento e falou da importância do papel a ser desempenhado.
15: Eu sei o que representa um tribunal de contas num país em que os recursos são escassos. Quando se fala de recursos públicos e de gastos públicos, todo cidadão tem o dever de cuidar e de zelar pela aplicação do recurso público e tem o dever de se permitir fiscalizar por um controle externo que é desempenhado pelo Congresso Nacional com o auxílio do Tribunal de Contas da União.
14: O projeto de decreto legislativo de indicação do senador agora será encaminhado à Câmara dos Deputados, onde o nome de Pacheco também passará por análise e votação.
10: E nesta quarta-feira, a Comissão de Constituição e Justiça pode votar a proposta que reduz a jornada de trabalho para 40 horas semanais e acaba com a escala 6x1. Um dos favoráveis ao texto é o senador Paulo Paim, do PT do Rio Grande do Sul.
11: O parlamentar citou experiências no Brasil e em outros países que, segundo ele, mostram que a redução da jornada pode melhorar a qualidade de vida dos trabalhadores sem reduzir a produção. Paim fez um apelo para que a proposta seja votada pelos senadores e enfatizou que o fim da escala 6x1 deve ser visto como uma pauta nacional e não partidária. O texto já foi aprovado pela Câmara dos Deputados.
16: Alguns tentam embaralhar esse debate e dizem que o fim da escala 6x1 é uma questão eleitoral. Não é. Eleição passa, a vida da nossa gente fica. Essa é uma causa maior, é uma causa do país, é uma causa humanitária. E por isso, repito, a PEC 221 não tem dono. Não é de partido nenhum, ela é do povo brasileiro.
10: Já o senador Hermes Clã, do PL de Santa Catarina, defendeu responsabilidade e negociação coletiva no debate sobre o fim da escala 6x1. Ele disse que uma regra única pode não atender a todos os setores.
11: Segundo o Clã, a redução da jornada com manutenção dos salários pode elevar o custo da hora trabalhada, afetando contratações, investimentos e preços. O senador também alertou para o risco de o trabalhador precisar de uma segunda renda.
17: É preciso também ter coragem para dizer que uma pauta legítima não pode ser transformada em bandeira eleitoral. É muito fácil anunciar, vamos reduzir a jornada, vamos dar mais descanso. Isso rende aplausos. O difícil é responder, quem vai pagar a conta? Quantos empregos serão afetados? Quanto vai aumentar os custos das empresas? Qual será o impacto sobre os preços?
10: Incitar ou induzir a prática de crimes em locais como escolas, universidades e centros de compras poderá render penas mais duras.
11: A Comissão de Segurança Pública aprovou o projeto que amplia a punição para esse tipo de conduta. A proposta agora segue para a Comissão de Constituição e Justiça. Repórter Bruno Lourenço.
18: O Senado aprovou o projeto de lei que tipifica o crime de massacre. A Comissão de Segurança Pública do Senado aprovou a proposta com normas gerais sobre segurança escolar. E agora a CSP votou a iniciativa que pune a incitação ou induzimento a crimes contra a paz pública. A relatora, a senadora professora Dorinha Seabra, do União do Tocantins, diz que as propostas têm como objetivo reprimir e prevenir atentados, principalmente a instituições de ensino.
19: Os projetos em questão têm como objetivo reprimir e prevenir atentados a instituições de ensino, como os que ocorreram em um passado recente, podendo ser citados aqueles na Escola Estadual Tomásia Montoro, em São Paulo, e na creche Bom Pastor, no município de Blumenau, onde crianças e professores foram covardemente feridos e mortos.
18: O texto, que vai à Comissão de Constituição e Justiça, prevê que se da incitação pública resultar a efetiva prática do crime, a pena será aumentada de 3 a 6 meses e multa para 6 meses a 2 anos e multa. Se o chamamento ao crime for feito por meio da internet, a punição pode aumentar para até o dobro.
10: E a vacina contra o herpes zóster poderá ser oferecida gratuitamente pelo SUS a pessoas com mais de 50 anos.
11: O esquema a ser oferecido é de 2 doses. A proposta segue agora para a Câmara dos Deputados. Repórter Márcio Maturana.
20: A proposta recebeu parecer favorável da senadora Damaris Alves, do Republicanos do Distrito Federal.
21: A vacina Comirnaty já possui registro sanitário no Brasil e a indicação para adultos a partir de 50 anos para indivíduos imunocomprometidos.
20: A vacinação também vai ficar disponível para maiores de 18 anos com imunossupressão ou outra condição clínica que comprometa o sistema imunológico. O herpes zóster provoca lesões na pele, dor nos nervos, ardor, coceira e febre. É causado pelo mesmo vírus da catapora, que pode ficar adormecido durante toda a vida e ser reativado em adultos ou em pessoas com sistema imunológico comprometido, como no caso de doenças crônicas, câncer ou transplante.
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11: Com edição de Paula Groba e trabalhos técnicos de Eliseu Caires, o Jornal do Senado fica por aqui. Acompanhe agora as notícias da Câmara dos Deputados. Boa noite.
10: Boa noite e até amanhã.
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23: Câmara aprova financiamento para motoristas de aplicativo e taxistas.
24: Deputados prorrogam incentivos para doações de combate ao câncer.
23: Parlamentares apoiam discussão sobre o fim da escala de trabalho 6x1.
4: Boa noite. Jandira Fegali, do PCdoB do Rio de Janeiro, enumera as principais pautas em discussão no Congresso, entre elas o fim da escala de trabalho 6x1 e a proposta que amplia a participação da União na política de segurança pública. Ela cita ainda projetos sobre terras raras e minerais críticos.
5: Jandira Fegali também defende a isenção de impostos para compras internacionais de até 50 dólares. De acordo com a deputada, essas matérias estão entre as prioridades do Congresso no trabalho de esforço concentrado antes das eleições de outubro.
4: Alencar Santana, do PT de São Paulo, defende a redução da jornada de trabalho para 40 horas semanais, sem redução de salário, e o fim da escala 6x1. A proposta deve ser analisada pelo Senado e, segundo o deputado, representa uma medida de proteção aos trabalhadores.
5: Alencar Santana sustenta que a mudança pode melhorar a qualidade de vida dos trabalhadores com mais tempo para descanso, convivência familiar e cuidados com a saúde. O parlamentar também destaca a importância de avançar na votação da proposta no Congresso.
4: De acordo com Maria do Rosário, do PT do Rio Grande do Sul, o fim da escala 6x1 é uma pauta histórica para os trabalhadores brasileiros. Segundo a deputada, a medida garante mais tempo de descanso, estudo e convívio familiar, especialmente para as mulheres.
5: Maria do Rosário também critica o empenho da oposição contra uma medida que, segundo ela, beneficia a classe trabalhadora. Na visão da parlamentar, ao tentar derrotar o fim da jornada 6x1, a oposição não atinge apenas o governo, mas impõe um retrocesso à classe trabalhadora.
4: Tadeu Venelli, do PT do Paraná, acredita que a aprovação do fim da escala 6x1 é uma conquista histórica para os trabalhadores. Ao rebater a oposição à proposta, o deputado sustenta que a medida representa apenas o exercício do direito ao descanso, ao estudo e ao convívio familiar.
5: No entendimento de Tadeu Venere, os congressistas que tentam adiar o debate sobre a redução da jornada de trabalho demonstram menosprezo pela qualidade de vida da população mais vulnerável.
4: Márcio Gerri, do PCdoB do Maranhão, classifica o fim da escala 6x1 como um avanço no mundo do trabalho. O congressista ressalta o grande suporte popular ao tema e afirma que posicionamentos em contrário no Congresso não serão capazes de alterar esse apoio.
5: Para Márcio Gerri, a mudança em análise no Senado trará mais qualidade de vida com tempo para o convívio familiar, o lazer e a formação profissional. Ele recomenda acompanhar cada voto dos senadores para conhecer quem defende os direitos dos trabalhadores.
6: Trabalho.
4: A Câmara aprovou um projeto que regulamenta o exercício da profissão de psicopedagogo. O repórter Antônio Vital explica o que ficou definido na medida.
7: O plenário da Câmara aprovou o projeto já aprovado pelo Senado que regulamenta a profissão de psicopedagogo ou psicopedagoga. O texto aprovado recebeu parecer favorável da deputada Franciane Baier, do Republicanos do Rio Grande do Sul. Entre outras medidas, estabelece os requisitos para o exercício da atividade, como a exigência de diploma de graduação em psicopedagogia com estágio prático obrigatório. Mas cria regras de transição que permite que profissionais graduados em psicologia, pedagogia, licenciatura ou fonoaudiologia também exerçam a profissão, desde que tenham concluído o curso de especialização na área, com duração mínima de 600 horas. A proposta também prevê que quem já exerce ou tenha exercido a atividade poderá continuar a atuar na área. O projeto define a psicopedagogia como uma atividade que envolve avaliação e a intervenção em processos de aprendizagem. Quem exerce a profissão trabalha com crianças, adolescentes e outras pessoas que apresentem dificuldade para aprender. A relatora explicou que a atuação não se limita ao desempenho escolar. Dificuldades de aprendizagem podem decorrer de outros fatores, inclusive cognitivos, emocionais e sociais. O projeto foi aprovado de maneira simbólica, sem votos contrários, e a votação foi acompanhada das galerias do plenário da Câmara por representantes da categoria de todo o país. Para o deputado Rodrigo Hollenberg, do PSB do Distrito Federal, psicopedagogos e psicopedagogas são fundamentais para garantir os direitos de quem tem dificuldade de aprendizagem.
8: Essa Câmara hoje vai fazer justiça a uma categoria extremamente importante, eu diria indispensável, para garantir o aprendizado de nossas crianças, mas não apenas de nossas crianças. Como presidente da Comissão de Defesa dos Direitos das Pessoas com Deficiência, eu entendo que esse projeto é absolutamente indispensável para garantir que pessoas com dificuldade de aprendizado possam garantir um aprendizado adequado a partir desse apoio promovido pelos psicopedagogos ou pelas psicopedagogas.
7: Por ser uma atividade interdisciplinar, o projeto deixa claro que o exercício da psicopedagogia não pode ser confundido com o dos profissionais de saúde e educação. O projeto obriga ainda o sigilo profissional e, ao contrário de outros projetos que tratam do exercício de profissões, dispensa a necessidade de um conselho profissional. O projeto que regulamenta a profissão de psicopedagogo ou psicopedagoga seguiu para a sanção presidencial e pode virar lei. Da Rádio Câmara de Brasília, Antônio Vital.
6: Economia.
5: De
0: De acordo com Cobalcini, do MDB de Santa Catarina, as sobretaxas de até 37,5% impostas pelos Estados Unidos prejudicam a economia catarinense. O deputado destaca o impacto direto em cidades como Caçador, que, segundo ele, correm o risco de perder postos de trabalho.
24: Cobalcini, que preside a Comissão de Meio Ambiente, enfatiza que a produção brasileira é sustentável e baseada no manejo de florestas plantadas. Para ele, as sanções norte-americanas

0: Câmara aprovou uma medida provisória que permite o uso de 30 bilhões de reais para financiar carros novos para motoristas de aplicativo e taxistas. O repórter Antônio Vital acompanhou a votação.
1: A Câmara dos Deputados aprovou medida provisória que autoriza o governo federal a destinar até 30 bilhões de reais para financiar veículos novos para motoristas de carros de aplicativo, taxistas, cooperativas de taxistas e empresas de transporte escolar. A medida provisória faz parte do programa Move Brasil. Além de ampliar o crédito e permitir a renovação da frota, o texto final aprovado, apresentado pela relatora, a deputada Amanda Gentil, do PP do Maranhão, permite o uso do Fundo de Investimento em Infraestrutura Social, gerido pela Casa Civil da Presidência da República. O fundo poderá financiar a troca de veículos que contribua para reduzir custos ambientais, sociais ou econômicos do transporte urbano. Pode arcar ainda com recursos para financiar o seguro do veículo, itens de segurança destinados a profissionais mulheres e até mesmo custos de cartório. Um dos objetivos é estimular a substituição de veículos antigos por outros menos poluentes e permitir linhas de crédito para profissionais que não conseguem obter financiamento com juros menores no mercado. Para motoristas de aplicativo e taxistas, o acesso fica limitado a um veículo por beneficiário. Para cooperativas de táxi, o limite é de um veículo por cooperado. Já para o transporte escolar, não existe um limite definido. As profissionais mulheres beneficiadas pelo programa poderão ainda ter direito a condições diferenciadas de taxas, prazos e carência, o que será definido pelo Conselho Monetário Nacional. Os benefícios a motoristas particulares e empresas de transporte escolar foram defendidos pela relatora, a deputada Amanda Gentil, do PP do Maranhão.
2: Porque, às vezes, muitos desses motoristas de aplicativo, muitos desses motoristas de táxi, eles usufruem de carros alugados, que muitas vezes o valor do aluguel é duas vezes o valor de uma parcela, e que aquele bem, que se você pagar a parcela, vai ser seu. Então, a importância que é nós trazermos um projeto que vai entregar um bem para o trabalhador brasileiro, para que ele tenha mais segurança e renda dentro da sua casa.
1: A medida provisória, que já está em vigor, foi justificada por deputados da base do governo como necessária para incentivar o transporte urbano e a atividade dos condutores. Foi o que disse o deputado Bongás, do PT do Rio Grande do Sul.
3: Precisavam também esses trabalhadores terem financiamento específico para poderem comprar o seu veículo e, ao mesmo tempo, poder usar este recurso para outros utensílios, cartoriais, por exemplo, de seguro. Tudo isso foi incorporado no debate para beneficiar os motoristas de aplicativos nesse país que estavam reivindicando.
1: O texto final aprovado também altera o Código de Trânsito Brasileiro para autorizar que motoristas habilitados na categoria B conduzam caminhões leves, elétricos ou híbridos. Outra mudança inclui a produção de baterias no Programa de Apoio ao Desenvolvimento Tecnológico da Indústria de Semicondutores, conhecido como PADIS. A medida provisória que autoriza o governo federal a destinar até 30 bilhões de reais para financiar veículos novos para motoristas de carros de aplicativo, taxistas, cooperativas de taxistas e empresas de transporte escolar, seguiu para análise do Senado. Da Rádio Câmara de Brasília, Antônio Vital.
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5: Justiça. Júlia Zanatta, do PL de Santa Catarina, cobra explicações do ministro Alexandre de Moraes sobre denúncias divulgadas pela imprensa envolvendo o ministro e o empresário Daniel Vorcaro. A deputada também pediu o afastamento de Moraes e defendeu o impeachment do ministro.
0: Júlia Zanatta acredita que o Supremo Tribunal Federal e o Senado não podem ignorar as denúncias e pede que o ministro se explique em até 48 horas. Para a deputada, os fatos divulgados colocam em dúvida a atuação das instituições e exigem investigação.
5: Hildo Rocha, do MDB do Maranhão vai apresentar uma proposta para mudar as regras de escolha e permanência de ministros do Supremo Tribunal Federal. Em seu entendimento, pessoas que tenham ocupado cargos comissionados ou mandatos eletivos não poderiam ser indicadas ao STF.
0: E o do Rocha também defende que os ministros tenham mandato de 5 anos, renovável por mais 5 anos, mediante consulta à população. Ao fim do

0: período, segundo o deputado, eles poderiam atuar como advogados ou professores, mas não poderiam voltar à vida política.
1: Eli Borges, do Republicanos do Tocantins, considera que as eleições para o Senado serão decisivas para o futuro do país. O deputado lembra que caberá aos novos senadores a responsabilidade de sabatinar ministros do STF e de conter o que considera excessos da corte.
0: Eli Borges também pede mais moralização na política e combate à corrupção. Na avaliação do parlamentar, o cidadão deve estar atento aos políticos que defendem o devido processo legal e a soberania popular.
1: Kim Kataguiri, do Missão de São Paulo, classifica como graves as suspeitas de possíveis relações entre ministros da Suprema Corte e envolvidos do escândalo do Banco Master. Ele questiona a inércia das instituições e da sociedade frente às situações divulgadas pela imprensa.
0: Kim Kataguiri critica também decisões da Justiça Eleitoral, alegando supostas diferenças de tratamento entre candidaturas. Ele reclama da suspensão de campanhas por atrasos em declarações eleitorais nacionais, alegando configurar restrição a direitos políticos.
2: Saúde.
1: A Câmara aprovou projeto que prorroga incentivos para doações a instituições de combate ao câncer e assistência a pessoas com deficiência. As informações com a repórter Cibele Comanetti.
3: O plenário da Câmara aprovou o projeto que prorroga até 2031 o prazo para empresas deduzirem do pagamento do imposto de renda doações a instituições sem fins lucrativos, como as Santas Casas, que atuam na prevenção e combate ao câncer ou na reabilitação de pessoas com deficiência. O incentivo acabaria neste ano. A proposta foi apresentada pelo deputado Sérgio Souza, do MDB do Paraná, e recebeu parecer favorável do relator, deputado Antônio Brito, do PSD da Bahia. Os incentivos às doações estão previstos em dois programas criados em 2012. O Programa Nacional de Apoio à Atenção Oncológica, conhecido como PRONON, e o Programa Nacional de Apoio à Atenção de Saúde da Pessoa com Deficiência, o PRONAS. Os dois permitem o emprego de recursos privados para financiar projetos desenvolvidos por entidades especializadas e sem fins lucrativos. Segundo o relator Antônio Brito, o PRONOM amplia a capacidade de atendimento do Sistema Único de Saúde, o SUS, para a prevenção, o diagnóstico precoce, o tratamento, a reabilitação e os cuidados paliativos de pessoas com câncer. Já o PRONAS aumenta a oferta de assistência às pessoas com deficiência, especialmente no que diz respeito a projetos destinados à reabilitação, diagnóstico, tratamento, desenvolvimento de novas tecnologias e capacitação de profissionais. Antônio Brito comemorou a aprovação da proposta.
4: Quero parabenizar a todos que participaram da elaboração da prorrogação até 2031 do prazo do PRONO e do PRONAS, tão importante na articulação da sociedade civil, do terceiro setor, do governo federal e também das iniciativas privadas no atendimento às instituições filantrópicas, seja ela na área da saúde, no tratamento do câncer, como também nas entidades que atuam com a pessoa com deficiência.
3: O projeto que prorroga até 2031 um prazo para empresas deduzirem do pagamento do imposto de renda doações a instituições sem fins lucrativos que atuam na prevenção e combate ao câncer ou na reabilitação de pessoas com deficiência seguiu para análise do Senado. Da Rádio Câmara de Brasília, com informações de Antônio Vital, Cibele Comanetti.
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2: Esporte.
0: A Câmara aprovou um projeto que acaba com a obrigatoriedade de férias escolares durante o período da Copa do Mundo Feminina em 2027. O repórter Antônio Vital acompanhou a votação.
7: O plenário da Câmara aprovou o projeto que desobriga as redes de ensino pública e privada de todo o país a concederem férias escolares para todos os alunos durante a realização da Copa do Mundo Feminina de Futebol no ano que vem. Lei de autoria do governo, aprovada no início do ano pelo Congresso, obriga que as férias dos estudantes coincidam com o período do torneio, entre 24 de junho e 25 de julho de 2027. O projeto apresentado pela deputada Anne Ortiz, do PP do Rio Grande do Sul, permite que os sistemas de ensino dos estados e municípios decidam sobre o período de férias escolares, em vez de obedecer ao calendário oficial da competição. Entidades como a Federação Nacional das Escolas Particulares criticaram a obrigatoriedade prevista em lei e alegaram que a alteração do período de férias do meio do ano coloca em risco o calendário escolar exigido pela Lei de Diretrizes e Bases da Educação, que obriga pelo menos 200 dias letivos no ano. A proposta recebeu parecer favorável do relator, deputado Alex Manente, do Cidadania de São Paulo. Para ele, do ponto de vista educacional, não é adequado impor solução uniforme a todos os sistemas de ensino sem considerar as necessidades regionais. O projeto foi aprovado de maneira simbólica pelo plenário, sem votos contrários. O deputado Chico Alencar, do PSOL do Rio de Janeiro, defendeu a medida.
2: O reconhecimento da importância da Copa do Mundo de Futebol está nesse projeto de lei, só que não subordinando os interesses da Copa do Mundo aos sistemas educacionais. Os jogos ocorrem em apenas algumas cidades e, na maior parte das vezes, com um número reduzido de partidas, não se justificando como férias todo o período e em todo o território nacional.
7: Os jogos da Copa do Mundo de Futebol Feminino serão realizados em 8 cidades. Belo Horizonte, Brasília, Fortaleza, Porto Alegre, Recife, Rio de Janeiro, Salvador e São Paulo. O projeto que desobriga as redes de ensino pública e privada de todo o país a concederem férias escolares para todos os alunos durante a realização da Copa do Mundo Feminina seguiu para análise do Senado. Da Rádio Câmara de Brasília, Antônio Vital.
8: Educação.
1: Ranieri Paulino, do Republicanos da Paraíba, propõe diversificar a educação profissional e tecnológica, ampliando a oferta em pequenos municípios, áreas rurais e regiões, conforme as demandas e as vocações específicas.
0: Para tanto, Ranieri Paulino apresentou um projeto que altera o Estatuto da Juventude e o Pronatec, articulando formação, trabalho, emprego e renda às características econômicas, sociais e culturais de cada território nacional e local.
1: Termina agora o Jornal Câmara dos Deputados, produzido pela Rádio Câmara, com trabalhos técnicos de Everson Urani e apresentação de José Carlos Andrade e Márcio Aquilissardi. Uma boa noite para você.
0: Uma ótima noite. A Voz do Brasil volta amanhã.
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0: Tem o Baú da Mix, uma hora pra gente matar saudades com clássicos do passado aqui na Rádio Mix. 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Vamos abrir o baú de hoje com Ken.
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0: Valeu todo mundo que participou, mandou o seu nome pra gente. Agora quem tá saindo aquele kit mix com copo e eco bag e quem tá levando esse kit pra casa é o Leonardo Gonçalves. Final do fone 6669. Parabéns, Leonardo. Aguarde que a equipe da Mix vai entrar em contato contigo, tá bom? Acabou aqui, ó.
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0: 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E agora tem novidade para você que curte animação. Toy Story 5 já tem data para chegar ao streaming. O novo longa da franquia foi lançado nos cinemas no mês de junho e fez mais de $1 bilhão nas bilheterias. Aliás, isso fez com que Toy Story 5 se tornasse o mais lucrativo da série. A trama do quinto Toy Story traz de volta a volta dos brinquedos Woody, Jesse e Buzz Lightyear. Os brinquedos vão travar uma grande batalha contra os brinquedos tecnológicos como celulares e tablets. O filme Toy Story 5 chega ao streaming no dia 23 de setembro. 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
3: Mix 11.7, excelente fim de noite pra você, de terça-feira. Tamo de volta aqui na Mix e a partir de agora, vamos dar aquela relaxada com a trilha sonora que é perfeita pra isso. É o Mix Acústico.
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1: Mix 11:25, fechando o Mix Acústico de hoje, Robin Schulz, Sugar.
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0: Mix 6 noite 2, Gorillaz, Feel Good. Depois do intervalo, No Break aqui na Mix.
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0: Mix meia-noite 4, tá no ar o No Breaks. Alex Oren pra começar. 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

aqui no No Break, com 2 horas de música direto, sem nenhum intervalo comercial, rolando aqui pela Rede Mix de rádio para todo o país. 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
1: 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Mix, faltando 14 minutos pra uma. Aqui na Mix, a música não para. Você ouviu Ed Sheeran, Photograph. No break rolando na sua madrugada de quarta-feira. 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Segue. 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

0: Night aqui no No Break, 2 horas de música direto, sem nenhum intervalo comercial, aqui pela Rede Mix de Rádio para todo o país. Tamo na madrugada de quarta-feira e na última hora do No Break, vamos lá para você ainda. Skank, Oasis, Joel Corey e agora tem Benson Boone.
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0: Aqui no No Break, 2 horas de música direto, sem nenhum intervalo comercial. 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

0: pessoas, Kobe Calei, Bubbly, a última de hoje. 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
1: Tá chegando mais um Super Mix e agora a gente vai conferir só música legal. Vamos dar aquela turbinada na programação, então aumenta o som pra curtir.
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1: Mix, tá rolando por aqui só música legal. Então continua por aí curtindo. Este é o Super Mix.
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1: Mix e acabou. Você curtiu o Super Mix, uma atrás da outra. A gente caprichou aqui na programação, né? Toda vez que o Super Mix aparece por aqui, você já sabe como é que é. Então fica ligado aí na nossa programação, porque a qualquer momento a gente traz mais uma edição pra você.
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1: É isso aí, o Mix Acústico vai chegando ao fim, mas essa vibe positiva, essas boas energias continuam. Isso aqui é só o começo de mais um dia. Fica com a gente. Esse foi o Mix Acústico.
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5: Mix 6 e 2, bom dia para você que está sintonizado com a gente aqui em 98.3, conectado pelo app da Rádio Mix Curitiba, seguindo a nossa página, ficando por dentro de tudo que acontece na Mix Curitiba. Você que participa com a gente, 998226669. Não vai ser diferente hoje, tem presente sim para você nesta quarta-feira, 2 de setembro, com muita informação. Prêmio pra você e, claro, né, aquele nosso bate-papo pela manhã. Bom dia, William Sopa.
6: Bom dia, Flávia. Pra você, pros nossos ouvintes. Upa, upa, que alegria. Hoje é um novo lindo dia.
5: Upa, upa, que alegria, tá bom? Ok, ok.
6: Feliz aniversário pra você.
5: Muito obrigada.
6: Felicidades.
5: Muito obrigada.
6: É hoje, Cris Capellini. Hoje é aniversário de Flávia Console. Hoje é um dia de festa aqui no estúdio. E nós queremos celebrar esse dia com notícia boa, com a participação do ouvinte, com a interação da galera por aqui. Hoje, pra ganhar o presente, o negócio é o seguinte, tá? Tem que mandar os parabéns pra Flávia Console. Aí tá concorrendo ao presente aqui no nosso WhatsApp, tá?
5: Ah, muito obrigada.
6: 998226669.
5: É isso aí, a gente vai seguir.
6: Quem tem diria, você chegou no retorno de Saturno, né? Nos 30 anos.
5: Ai, quem dera.
6: Ah, que maravilha.
5: Não, é o Mercúrio retrógrado. Eu já dei a volta em Saturno, eu tenho uns dois anéis de Saturno aí. É, então. Mas é isso, né? Cinquentando hoje.
6: Parabéns.
5: Veja você, veja você. Muito obrigada, William Sopa. E o Cris Capellini já tá por aqui, dormiu na...
6: Ele tava dormindo, né? No meio fio
5: aí. Então, a gente acolheu e pra aproveitar a presença ele vai fazer o Mix Tecnologia também hoje. Vamos junto, tá começando o Jornal da Mix.
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5: Setembro Verde reforça a importância de declarar desejo de ser doador de órgãos.
6: Feriadão deve levar mais de 164 mil veículos ao litoral do Paraná.
5: E Colombo vai ganhar complexo Cidade da Pessoa Idosa.
6: Nova proposta quer igualar idade de aposentadoria de homens e mulheres em 67 anos.
5: Congresso discute exclusividade dos Correios em compras isentas da taxa das blusinhas.
6: Atenção, empregador, feriado no dia 7 muda o prazo para o pagamento de salários.
5: E tem ainda nossos colunistas, Christian Capellini, também Wagner Santos no Mix Nova. Tudo isso e muito mais está no ar o Jornal da Mix.
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6: Mix 6 e 12, estamos no ar e você, claro, tá com a gente. 998-22-6669. E o que a gente vai presentear ao nosso ouvinte hoje?
7: Hoje nós temos um kit mix. Hoje vai o livro Foto e Bola, histórias de 10 fotografias de Pelé, que tá lindíssimo, tá incrível. É um item assim pra coleção mesmo. E também vai par de ingressos pro Teatro Lala. Kit Mix pra você que participar no 998226669. Hoje é um dia de festa aqui na firma. Hoje é dia de celebrar o aniversário de Flávia Consoli. A gente acaba o jornal e já vai pro churrascão.
6: Opa!
7: É, o André Cobrin falou aqui, ó. Quero desejar um feliz aniversário pra Flávia, mas também quero ser convidado pro churrasco.
6: Boa, André, acho justo.
7: É, e aí ela vai falar assim, então faça o churrasco?
6: É, você pode colocar já a costela aí, ó. São 6h13, dá tempo.
7: Até meio-dia tá pronto.
6: Tá boa. Obrigado, André. Tá participando com a gente.
7: Interage aí com a gente. Manda o seu abraço de aniversário pra Flávia Consoli, 998226669. Tá valendo esse kit mix por aqui.
6: É isso aí. A gente tá esperando aqui a sua participação. Mix 6 e 13.
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6: E setembro começou com alerta para geada fraca e localizada no extremo sul do Paraná. Segundo o CIMEPAR, esse resfriamento ainda deve marcar esses primeiros dias do mês, enquanto a Climatempo indica temperaturas próximas ou até abaixo da média em parte da região sul. Na primeira quinzena de setembro, algumas cidades podem sim registrar temperaturas negativas. Afinal, ainda estamos no inverno, né? A previsão aponta de até menos 1 grau em União da Vitória e menos 2 em General Carneiro nos dias 14 e 15 de setembro. Além do frio, o mês também deve ter chuva acima da média em boa parte do Paraná, com episódios de chuva mais intensa também ao longo do mês. Mas calma, não se desespere, é o último mês do inverno, né? Dia 21 a gente dá adeus ao inverno e ao início da primavera, que inclusive já dá as suas caras, né? A gente vê a cidade florida já por aí, tá os quintais, muito bonito. Então a gente vai acompanhando aqui, né, essa indicação do tempo e logo logo chega a primavera. Hoje em Curitiba, que é notícia boa...
7: Sim.
6: A gente vai ter sim o sol, um pouquinho de sol, pode ficar um pouquinho nublado em algumas regiões, mas eu fui espiar ali enquanto a Dudinha tá fazendo um cafezinho delicioso, a gente já tem um nascer do sol muito bonito mirando lá pra Serra do Mar, tá? Então aproveite o seu dia. Mix, hoje 20 graus de máximo, 22 aí de máximo.
7: Bom demais.
6: Nesse momento ainda tá friozinho, 13 graus, mas vai subindo ao longo da manhã já. Mix 6 e 15.
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7: Olha só, pelo menos 164 mil veículos devem circular aí pela 277 sentido litoral durante o feriadão da Independência E ainda temos um feriado a mais aqui em Curitiba, né? Você que tá na região metropolitana, morra de inveja.
6: Tem o chorinho,
7: tem,
6: né?
7: Tem, aqui tem o chorinho. Muita gente trabalha em Curitiba, vai desfrutar também, que é o dia da padroeira, né? E o aumento do fluxo começa já no fim de semana, Flávia.
6: Aliás, né, feriadão prolongado. São 4 dias aí para aproveitar e pôr o pezinho lá na água, ir pro interior, também descobrir muita coisa gostosa no Paraná. Quem seguir pela rodovia vai encontrar uma novidade em São José dos Pinhais. A EPR Litoral Pioneiro liberou a partir de ontem já, né, mais um trecho de terceira faixa entre os quilômetros 67 e 69. Com a entrega, essa obra de ampliação da BR-277, ela passa a ter 4,5 km de terceiras faixas já liberadas. Até o ano que vem já deve estar tudo prontinho aí, segundo a EPR.
7: É, a dica que a gente dá aqui pra galera que vai circular pro litoral, tá? Você já tá indo viajar pra descansar, não se estressa porque tá tendo obra de duplicação na rodovia.
6: Vai com calma.
7: Tem vários trechos ali que estão mais complicadinhos de passar, entre o Jardim Botânico e a saída pro litoral. Então vai com calma, vai tranquilo, aumenta o volume aqui da Mix e se divirta.
6: Como fazia minha mãe, a Dona Maria, a gente entrava no carro, ela já tinha o Tupperware com o sanduichinho, com o suquinho.
7: Boa.
6: Porque era entrar no carro dava fome, né? Não interessa, a viagem tem uma hora só.
7: É verdade.
6: Então prepara aí o seu lanchinho, aguinha gelada, aquele suquinho e vai tranquilão curtir esse feriadão, você que pode, né, ter essa pausa aí. Mix 6 e 17.
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7: Colombo recebeu autorização para licitar as obras do Complexo Social Cidade da Pessoa Idosa. É um espaço voltado ao atendimento gratuito de pessoas com 60 anos ou mais. O investimento será de cerca de R$8.800.000, com recursos do governo do estado e também a contrapartida do município.
6: E nesse projeto tem salas de atendimento, biblioteca, espaço multiuso, cozinha, pista de caminhada, tem a horta, claro, né? Quadra, estúdio de pilates, piscina e canchas de bocha. A proposta é concentrar serviços de saúde, lazer, cultura e convivência num só local e estimular o envelhecimento ativo e feliz. Mix 6 e 17.
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7: O CIAVAN da Prefeitura de Paranaguá está com inscrições abertas para 3 cursos gratuitos destinados a mulheres. Maquiagem, produção de velas e design de sobrancelhas. Perdão pela pronúncia horrorosa. As capacitações serão realizadas entre setembro e outubro, sempre no período da tarde. Acontece ali na rua Júlia da Costa, 543, é bem no centro histórico de Paranaguá.
6: Para participar, é preciso fazer a inscrição presencialmente no CIAVAN e apresentar RG e CPF. As vagas são limitadas. Além dos cursos, o espaço oferece orientação profissional, apoio para elaboração de currículo, encaminhamento para oportunidades de emprego e informações sobre abertura e formalização de MEI. Então, CIAVAN em Paranaguá. Mix 6 e 18.
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7: Olha só, um grupo de especialistas apresentou uma proposta para uma nova reforma da Previdência, que prevê idade mínima de 67 anos, tanto para homens quanto para mulheres, em área urbana e área rural. Hoje, no INSS, a idade mínima é de 65 anos para os homens, 62 anos para as mulheres. Essa mudança seria gradual, com aumento de 6 meses por ano, e o tempo mínimo de contribuição passaria a ser de 20 anos para todos.
6: O texto também propõe transferir para empresas a responsabilidade por benefícios ligados a acidentes e doenças do trabalho, reduzir o BPC para valores abaixo do salário mínimo em alguns casos, aumentar a contribuição do MEI de 5 para 11% e criar um sistema misto de previdência, combinando repartição e capitalização. Por enquanto, tudo isso é apenas uma proposta elaborada por especialistas e ainda não foi aprovada pelo Congresso. Mix 6 e 19.
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7: A votação da medida provisória que acaba com o imposto federal de 20% sobre as compras internacionais de até 50 dólares foi adiada. Então,
6: e aconteceu ontem, né?
7: Ah, ela aconteceu ontem.
6: Ela era para ter sido antes, né? Mas foi ontem.
7: Ah, então são mudanças nessa possibilidade de isenção aí, né? A famosa taxa da blusinha. Polêmica taxa das blusinhas que a gente sabe que tinha também o seu fator importante para proteger o comércio local, né? Que é fato que a concorrência é um pouquinho desleal, né, com os nossos varejistas aqui.
6: E com certeza, e a possibilidade de condicionar a isenção, né, ao transporte das encomendas pelos correios, também fica em debate aí a avaliação periódica dos impactos da medida sobre o varejo e a indústria nacional. A proposta precisa ser aprovada ainda, né, pela comissão mista e depois pelos plenários da Câmara e do Senado até o dia 8 de setembro. Se perder a validade, a cobrança de 20% volta já no dia 9. O ICMS estadual, que varia atualmente de 17% a 20%, esse não é alterado pela medida. Então acompanha aí, né, para ver se vale a pena fazer uma comprinha aí.
7: É, fique de olho. E aproveite, faça a tua comprinha por agora. A gente sabe que comecinho do mês, aí os aplicativos fazem aquelas promoções, sim, aqueles dias especiais, porque se cair a medida, você já aproveitou
6: já
7: também.
6: Já aproveitou. Mix 6:21.
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7: E tem notícia importante na área da saúde. O novo Nordisk relançou nessa terça-feira o NovoCare Farmácia, que é uma plataforma para compra online de medicamentos à base de semaglutida, como Ozempic, Wegovy e também Rybelsus. Para comprar, o paciente precisa fazer um cadastro e informar os dados da receita médica. Isso aqui é compra certinha, tá? Na lei. Passa aí por uma validação digital, inclusive a tua receita, tá bom? O pagamento pode ser feito por cartão débito ou Pix.
6: O relançamento ocorre num momento de maior concorrência no mercado de semaglutida, após o fim da patente da substância em março desse ano. A Anvisa já aprovou novos medicamentos com a molécula e, em agosto, liberou os primeiros genéricos e similares. Segundo o Novo Nordisk, os preços, né, na plataforma seguem a mesma política adotada em outros canais de venda online. Mix 6:22.
0: Educação.
7: Curitiba recebe de 10 a 12 de setembro o Planeta PUC Paraná. É uma feira de cursos e profissões, voltadas principalmente àqueles estudantes que estão se preparando para sair do ensino médio em direção ao estudo universitário. O evento será no campus do Prado Velho, terá mais de 100 oficinas gratuitas, além de visitas aos cursos, conversas com professores e acadêmicos e experiências práticas também em áreas como inteligência artificial, robótica, realidade virtual, saúde, aplicativos e jogos digitais.
6: A participação é gratuita, mas atenção, tem que ter inscrição prévia. Nos dias 10 e 11, a programação acontece do meio-dia às 6 da tarde. No sábado, dia 12, das 9 à 1 da tarde. Quem participar também vai poder ter isenção da taxa de inscrição em processos seletivos da PUC Paraná para o ingresso em 2027. Mix 6:23.
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7: Olha só, você corredor de rua, você entusiasta da corrida de rua, que eventualmente não conseguiu participar da primeira Maratona Internacional do Paraná, lá na Ponte de Guaratuba, um visual lindo, foi muito legal a corrida, eu tava por lá naquele fim de semana, acompanhei a movimentação. Não fique triste, tá? Porque a próxima edição em Guaratuba já tem data marcada, dias 26, 27, 28 de março do ano que vem, bem no feriadão da Páscoa, em Guaratuba, né? Na ponte entre Guaratuba e Matinhos. A programação terá provas de 5, 10, 21 e de 42 quilômetros, maratona cheia, e também vai ter maratoninha para a criançada e para os adolescentes.
6: A Ponte de Guaratuba volta a ser um dos principais cartões postais do percurso. Na primeira edição, que aconteceu em maio desse ano, o evento reuniu cerca de 20 mil atletas e se consolidou como a maior corrida já realizada no Paraná. A data de abertura das inscrições ainda não foi divulgada, mas quando for a gente te avisa aqui. Mix 6:24.
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7: No fim de semana, Curitiba recebe ainda pela primeira vez a Maker Faire, o encontro internacional de criatividade, tecnologia e cultura maker, nos dias 5 e 6, ou seja, no sábado e no domingo. O evento acontece no Parque dos Tropeiros, acontece junto o Festival Raízes Culturais, com mais de 10 shows, feira de artesanato, produtos coloniais e muita gastronomia boa que a gente ama.
6: É, tem muita coisa legal acontecendo. E setembro promete ser movimentado para quem gosta de música, hein? A capital paranaense já tem cerca de 20 grandes shows programados só nesse mês, com vários estilos e atrações para diferentes públicos. Muito bacana, muito legal. Então você já fica aí com a sua agenda preparadinha e com o cartão de crédito também. Mix 6 e 25.
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7: Nossa área cultural aqui em Curitiba é repleta de grandes talentos. E um desses talentos é a Beta. Ela é cantora, compositora, multi-instrumentista e será uma das atrações do Rock in Rio nos dias 4 e 5 de setembro. Ela sobe no Highway Stage, na cidade do rock, levando um repertório que mistura o rock, pop, blues e MPB. A partir de sexta-feira, a nossa Beta tá por lá.
6: É isso aí, né? Prata da casa. A Beta já se apresentou 3 vezes na cidade do rock e também ganhou espaço na cena musical carioca com tributos a artistas internacionais. Por exemplo, Alanis Morissette. É, Beta não tá pra brincadeira.
7: É, tem que
6: a proposta do show é destacar justamente a potência vocal, a versatilidade e a experiência da artista no palco. Então, lá no Rock in Rio, você vai curtir Curitibano no palco.
7: Tem cantoras que, pra pessoa, não, vou fazer aqui um tributo. Tem que ter coragem, porque pra atingir o nível de voz, uma delas é a Alanis Morissette. Porque a Beta é incrível, né?
6: Pode ter certeza que vai representar lindamente.
7: Vai brilhar muito.
6: No Paraná. Mix 6 e 26. Você já participou? Segue participando com a gente, vai mandando pra cá a sua mensagem. Tá valendo o presente pra você nessa manhã.
7: Sim, nós temos aqui um belíssimo livro Foto e Bola, histórias de 10 fotografias de Pelé. Vai junto de presente também um par de ingressos pro Teatro Lala. Tua participação no 99822-6669. O Fernando Ferreira tá participando por aqui. Ele mandou uma foto da cap mix dele. Ele tem uma cap mix de guitarrinha.
6: Ah, fofa.
7: Tá presa no retrovisor do carro
6: que
7: dele.
6: Bonitinho.
7: Tá com ele junto onde ele for. Ele também mandou o seguinte: feliz aniversário, Flávia.
6: Muito obrigada.
7: Aí, a galera tá participando, mandando mensagem. Participe você também pra concorrer esse presentaço por aqui.
6: É isso aí, a gente vai pra um rápido intervalo e logo depois tá chegando ele por aqui, Christian Capellini. Vamos falar de inteligência artificial aí na nossa vida, de tecnologia, como ela ajuda, os cuidados que a gente tem, aquele passinho atrás que a gente tem que ter também. Muita informação legal do nosso especialista em IA, professor Christian Capellini. Voltamos já.
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4: Mix agora 6h33, já acordou? Já lavou o rostinho? Já fez a skincare?
2: Pessoal, já tá penteou o cabelinho? Louco hoje aqui.
4: Ah, né? Presente.
2: Ah, o pessoal tá querendo saber de presente, pessoal. Tá querendo saber de bolo por aqui. Ninguém nem lavou o rosto, nem fez skincare, não fez nada. Eles só querem saber de bolo, docinho.
4: Ai, que delícia, né?
2: É, brigadeiro, cajuzinho.
4: Isso é coisa de festa da minha infância mesmo, sabe? O refrigerante na garrafinha de vidro.
2: Uhum.
4: Aquele bolo cheio daquelas bolinhas prateadinhas que quase quebrava o nosso dente.
2: Era uma delícia.
4: Aquele bolo
2: aquilo,
4: quadradão,
2: né?
4: Que a mãe e a tia fazia.
2: E cajuzinho de lata.
4: Cajuzinho é uma delícia.
2: Que era a melhor coisa das festas de aniversário.
4: Eu não olho sei por que ele... sogra, gente. Por que que sumiu o olho de sogra nos aniversários?
2: Algumas coisas foram banidas dos aniversários que fazem muita falta, né? Por exemplo, você já não vê mais tanto canudinho de maionese.
4: Ai, delícia, né?
2: Espetacular, gente.
4: Então,
2: espetacular.
4: Fica a dica aí, confeiteiras. Podem mandar o bolo.
2: Manda pra cá que a gente quer celebrar todos esses sabores de aniversário hoje, no dia do aniversário da Flávia Console.
4: E a gente quer que você participe pra você também sair presenteado.
2: Sim, o presente, o aniversário da Flávia, o presente é seu.
4: Uau!
2: Frase de impacto de propaganda de loja, né?
4: E participa aí, manda seu recado pra cá, manda aquele bom dia, manda foto. O dia tá amanhecendo muito bonito, bem diferente, né, dos últimos dias que a gente teve essa chuvarada, mas ó, hoje a gente fica com um tempinho mais estável, mais gostoso, pra você trabalhar, pra você curtir, pra você passear, enfim, fazer o que você quiser. A gente tem semana aí esperando o feriadão, então bora participar com a gente e ser feliz, é claro. Mix 6h35.
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2: A campanha Setembro Verde chama atenção para doação de órgãos. E no Paraná, a Secretaria de Estado da Saúde reforça uma orientação essencial. Quem deseja ser doador deve comunicar essa decisão claramente à família, tá? Isso porque, mesmo quando a pessoa manifestou a vontade em vida de doar órgãos, a retirada desses órgãos depois da morte depende dos familiares, né?
4: Sempre tem que ter autorização da família, né? Então é bom ter esse diálogo aí em casa, deixar isso bem claro. O Paraná tem posição de destaque nacional na área. Em 2025 foram realizados 2.255 transplantes de órgãos e tecidos. E o estado alcançou a segunda maior taxa de doadores efetivos do país, com 38,9 por milhão de habitantes. Ainda assim, mais de 5 mil pessoas aguardam atualmente por um órgão ou tecido aqui no Paraná. Então aproveita o Setembro Verde aí, esse mês que celebra, né, a doação de órgãos, e tenha esse bate-papo com a família. Deixa aí bem clara a sua intenção de ser doador. Mix 6h36.
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2: A gente já falou do feriadão, né, que tá chegando, então o empreendedor, você que tem funcionários, precisa ficar atento, tá? O prazo de pagamento de salários muda porque o feriado de 7 de setembro cai na segunda-feira. A regra trabalhista determina que o salário deve ser pago até o quinto dia útil do mês seguinte ao trabalhado, e os sábados entram nessa contagem. Ou seja, pagamento referente a agosto deve ser feito até sábado, dia 5.
4: Já quem for escalado para trabalhar no feriado tem direito, em regra, a folga compensatória ou pagamento em dobro, a famosa hora extra, né? Salvo condições diferentes previstas em acordo ou convenção coletiva. Setores essenciais e algumas atividades específicas podem funcionar normalmente, respeitando, claro, as regras de cada categoria. Mix 6h37.
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4: Desde muito cedo aqui, já tomou 8 cafés.
2: Caiu da cama.
4: Já tá procurando a bolachinha água e sal. Bom dia, Cristian Capellini.
0: Chacoalharam a bananeira lá em Almirante Tamandaré, né? Porra, cheguei antes, a primeira vez na vida que cheguei antes da Flávia. Tava o Sopa, que o Sopa tava aqui já, firme.
4: Alguém tem que abrir a lujinha, né?
0: Alguém tem que abrir o negócio, até antes da Duda.
4: Ah, tem que abrir a lujinha. Bom dia, Cris.
0: Bom dia a todos, bom dia, ouvintes, tudo bem com vocês? Tudo certinho? Bom. Hoje um dia especialíssimo nas nossas vidas aqui, o aniversário da Flávia. Meus parabéns. Ei, viva!
4: Olha, eu agradeço muito cada ano, porque a cada ano a gente ganha pessoas especiais, né?
0: Olha,
4: e aí dá tempo da gente encontrar aí muitas pessoas e vocês estão aí na lista, tá?
2: Muito obrigado.
4: Muito obrigada.
0: Mas você sabe que esse é um pensamento que eu nos 40 e pouco, eu tinha um negócio desse assim, do tipo, cara, eu acho que... Quem eu tinha que conhecer, eu já conheci. Quem já... Tá, vamos manter os vínculos que
2: boa,
0: a gente,
2: né?
0: Tem e tal. Tô de boa e tal. Mas, cara, é inacreditável como tem gente legal nesse mundo pra gente conhecer,
4: sim,
0: né? A toda hora, né?
4: A gente tem que querer viver muito. É um privilégio, né? Deixa a idade passar, não tem problema, não. É. Tem que ter orgulho, né?
0: Não, e vamos lá, que bom.
4: E vamos lá. E ter também noção de inteligência artificial, porque na nossa época, Cristian Capellini, não tinha, né? Mas a gente ganhou isso de presente também ao longo da vida aí, né?
0: E a gente vai falar sobre isso hoje, que é a ideia de avatares, né? De influenciadores virtuais, de pessoas virtuais.
4: De você se transformar num bonequinho.
0: Isso! De você gerar uma versão
4: sua,
0: melhor
4: digital,
0: ou não, né? De você mesmo, né?
4: Sabe que eu fiquei brava com o meu robô essa semana? Que eu pedi lá pra fazer uma arte e tal, e coloquei uma foto e falei, a minha foto e tal, não sei o quê. Mas ele me deu um nariz tão bonito que eu falei, olha, eu não tenho esse nariz tão bonito. Ele respondeu, você tem razão. Eu falei, como assim você tem razão?
2: E ele falou, ai, meu Deus.
4: Ele, ai, meu Deus, o que eu faço com essa mulher, né? E é
0: não
4: isso.
0: É fácil ser IA.
4: Não é fácil ser IA, né? É, mas justamente isso, né? Criando um avatar, porque é tanta coisa legal que você pode fazer. Ah, não gosto de aparecer, não gosto de frente de câmera. Eu quero vender meu produto, por exemplo, né? Eu quero fazer uma apresentação pro meu TCC, pra faculdade, mas eu não quero aparecer na câmera. Você pode aparecer de outra forma.
0: Então, é bem isso. Hoje em dia a gente já está fazendo maneiras diferentes aí de você conseguir montar apresentações, de você conseguir de alguma maneira influenciar as pessoas, né? O que que acontece? Você tocou num ponto agora, Flávia, até que eu fiquei refletindo. Não era até o tema principal de hoje, mas até em relação a apresentar coisas de uma maneira diferente. Você sabe que eu me liguei agora que eu tenho feito algumas apresentações para empresas e até na Comportualmente. Onde eu já gero, eu não mando só a apresentação, os PPTs, que nem antigamente a gente mandava e tal. Eu já gero uma versão explicando em áudio, explicando as coisas. Então você veja como a gente muda, e eu não tinha nem me ligado dessa mudança já.
4: Ela já vem, incrível falar nisso, né? Inteligência artificial, mas ela tá vindo de forma orgânica, né? Você acaba fazendo sem se
0: perceber.
4: Ligar que você tá fazendo.
0: E depois, que nem aconteceu comigo agora, tipo, já tô fazendo isso, não tinha nem... Foi algo que aconteceu.
4: Aconteceu.
0: E foi montando.
4: E então, tem as personas sintéticas, gostei desse nome.
0: Então, bem isso mesmo. Então, eu resolvi trazer esse tema hoje porque eu tenho conversado com algumas pessoas, principalmente do varejo, e eu tenho notado que é um movimento que ainda, eu vou dizer, que está saindo da timidez, vamos assim dizer, né? E já está acontecendo, que é o seguinte, é você utilizar como front-end da tua marca ou do que você quer vender, usar alguém não humano, né? Você ter um avatar para fazer aquela venda e não precisar contratar um ser humano por N fatores, né? As empresas estão notando que, claro, é muito mais barato, é muito mais controlado. Às vezes você atrela o nome da sua marca a um, sei lá, uma pessoa famosa, ou um esportista, ou alguma coisa assim, você, claro, você acaba gerando um risco da própria imagem daquela pessoa interferir na imagem da tua empresa de uma maneira negativa. É óbvio que você contrata essas pessoas para que você use da imagem em fatores positivos, mas você tem esse risco. Então, existe uma tendência de grandes marcas, mas agora, com a democratização a partir da IA, você consegue, com marcas que também não são tão fortes assim, você consegue atrelar uma venda ou fazer com que um influenciador digital sintético faça a venda para você através de avatares. Não só através de vozes, mas através de vozes e áudios e opiniões. A gente vai falar, eu não coloquei aqui, a gente poderia falar também da parte de eleição. Né? Mas eu vou preparar depois todo um vários programas relacionados à eleição. Boa. Que esse ano é um ano que é muito importante.
4: Desafiador,
0: até
4: né?
0: Como o trabalho da rádio também, né? A gente esclarecer para as pessoas até onde a inteligência artificial pode, através de avatares principalmente, chegar e te influenciar de uma maneira positiva ou negativa nas eleições. Mas eleições a gente vai falar daqui para frente. Hoje a gente vai falar de influenciadores que provavelmente se você abriu o teu Instagram hoje, ou o TikTok, ou alguma coisa assim, existe uma probabilidade muito grande de você ter passado ali no teu feed, passado por um influenciador digital, vamos assim dizer, e muitas vezes você nem sabe que aquilo era sintético. Você imagina que era uma pessoa.
4: Passou rápido ali, você...
0: Você nem notou. E eu vou te dizer, Flávia, eu tenho acompanhado algumas pessoas com bem mais idade do que a gente agora, né? E você nessa nova época da sua vida.
4: O que está rindo, Sopa?
6: Não precisa. Ele falou com a risadinha de canto já, mas
0: eu tentei ser bem carinhoso. Você viu que eu escolhi as palavras aqui, que foi que eu tenho medo. Então, e o pessoal que não está acostumado, o pessoal mais velho que não está acostumado com esse tipo de coisa, é muito fácil. Muito, muito, muito fácil de se levar e achar que aquilo realmente é alguma coisa que é um ser humano ali no negócio. Na verdade, até mais fácil do que a gente imagina. Eu me lembro há um tempo atrás, eu estava num grupo com pessoas de bem, não bem mais idade, mas tinham 15, 20 anos mais do que eu. Cara, e eu vi eles acreditando piamente, inclusive me rechaçaram muito no grupo, porque eles publicaram lá uma capa do Washington Post e no meio da capa, com várias notícias em inglês, tinha a notícia do meio falando bem de um político nosso e falando em português. Tipo, no meio do Washington Post estava escrito em português, assim, o negócio devia ter umas 15 pessoas, 20 pessoas no grupo. E eu levantei a mão e falei, olha, vocês entenderam que aquilo ali era em português e aquele era o Washington Post? E você tinha mais 10 notícias em inglês na lateral? Me arrebentaram, porque não, que era verdade, e eu que estava sendo contra. Então, eu falei, caramba. Então você veja como... É muito fácil você conseguir, sem usar inteligência artificial, de uma maneira bem grosseira, você enganar muita gente.
4: Sim.
0: Agora você imagina criando avatares, né? Criando coisas que é muito difícil de você entender. Então, vamos lá. Perguntas para os ouvintes, então quem quiser falar aqui com a gente, mandar mensagens para o WhatsApp da Rádio Mix. Eu queria saber se você, no teu perfil do Instagram ali, se você já viu alguma coisa que você ficou na dúvida, assim, tipo, cara, será que é ser humano isso? Será que não é humano? Como é que fizeram isso? E se ficou nessa dúvida? Eu vou dizer para vocês. Eu já fiquei em dúvida e tenho dúvida até hoje de muita coisa que eu vi ali no Instagram, era humano, se
4: não
0: era humano.
4: Sabe que não faz muito tempo eu vi um post e passando ali, rolando o feed, e era uma menina, mas tão perfeita que surgiu ali a dúvida. É verdade? Essa menina é de verdade? É uma atleta. Uhum. Não lembro direito qual era o contexto, mas ela é russa, né? Eu falei, poxa, as russas são mulheres muito bonitas, né?
0: Uhum.
4: Mas eu fiquei na dúvida. E rolou ali nos comentários daí, né? Mas será que é de verdade? Não, isso daí Nem se falava tanto em IA na época, uhum. né? Faz uns 4, 5 anos aí isso daí. Eu disse, não, isso daí é coisa de internet. É coisa de internet.
0: Uhum.
4: Gente, mas eu fiquei tão encafifada que eu fui atrás. E ela é de verdade, realmente, mas obviamente foi alterado ali o rosto. Mas assim, era um vídeo, ela falava, ela se mexia. Hoje a gente percebe que era grosseiro, né?
0: Uhum. Uhum.
4: Hoje a gente percebe, mas ali gerou uma certa dúvida, assim, sabe? De momento.
0: Isso.
4: Aí depois eu fui ver
0: atrás.
4: Ela de verdade, muito bonita, mas não aquela perfeição que aparecia ali de imediato na tela, né?
0: Uhum. E há anos
4: atrás. Uns 4 ou 5 anos.
0: Então, imagina hoje como é que a coisa tá...
4: Hoje tá tenso.
0: Tá andando. Então, pra você, ouvinte, que tem dúvida se isso pode acontecer ou não pode acontecer, se você recebeu vídeos de pessoas falando ou coisa assim, se você tem essa dúvida, eu vou dizer pra você. Não só pode, como hoje é barato e muitas vezes gratuito. Então, no final da coluna, até eu vou falar algumas IAs gratuitas que você pode fazer em casa, inclusive a respeito disso. Então, mas vamos lá, vamos conversar de maneira geral. Eu vou trazer alguns números aqui que podem ser muito, muito interessantes, principalmente se você tem uma empresa ou se você trabalha na área de marketing e tal. Existem alguns estudos que você vai ficar de boca aberta. Por exemplo, existem várias empresas.

0: representa, né? Às vezes é um número vago. Eu vou dizer para vocês, normalmente isso é 3 vezes a taxa de engajamento de um ser humano.
1: Caramba.
0: Então, você imagina, você utilizar um influenciador digital, você não pagar por ele, só pagar pela ferramenta, e no final das contas você conseguir 3 vezes mais engajamento do que se você estivesse contratando um ser humano. E eu vou te dizer, essa é a taxa média. Se você for utilizar isso principalmente para influenciar compras que dizem mais respeito à parte exata, à parte de tecnologia e tudo mais, esse engajamento aumenta mais ainda.
1: Agora, a gente pode citar aqui a uma muito famosa, a gente tem só mais 3 minutinhos,
0: três minutinhos,
1: viu,
0: aqui.
1: Christian, por causa, porque a gente tem a propaganda eleitoral obrigatória.
0: Uhum.
1: Mas acho que não dá para deixar de citar uma visão de mercado usando já a inteligência artificial, e que é a Lu, né? Aquela
0: uhum,
1: boneca virtual da Magalu.
0: Essa foi pioneira.
1: Impressionante, porque é 2003 que a gente tá falando do surgimento dela.
0: Aham.
1: E eu lembro muito bem que quando ela surgiu... E, gente, ela não é nada perto do que pode ser hoje, do
2: Nossa,
1: que ela é
2: nada.
1: Hoje, né?
0: Sim,
1: mas
0: sim.
1: As pessoas cortaram o cabelo pra imitar o cabelo dela.
0: Uhum.
1: Sabe, quando ela surgiu mais loira, ela seguindo as tendências de moda, se vestindo diferente, né? Trocando a roupa na estação... Aquilo foi incrível. E a gente tá falando de 2003, gente. São 13 anos... 23...
0: 13? Uhum.
1: 13?
0: 13 anos atrás.
1: Não, 23 anos. 2003.
0: Ah, 3?
1: É.
0: Caramba.
2: Até chegarmos 23. A Marisa Maiô e outras criações
1: Cara,
2: incríveis
1: atuais. A Marisa
2: Maiô
1: é uma coisa absurda. Quem não viu, dá uma pesquisada
2: ali. A primeira vez que eu vi, eu fiquei assustado. Eu falei, uau. Uau, onde que chegamos?
1: E é impressionante, né, Cris?
0: Sim. E o que acontece? Isso já faz muito tempo, funcionou muito e hoje a gente nota e parece velho, né?
1: Uhum.
0: Parece velho o negócio e deu certo. Eu vou trazer aqui no finalzinho mais alguns dados que eu acho que é importante, principalmente se você trabalha com Instagram e tem uma empresa que de certa maneira influencia. Que se você for pensar no mercado brasileiro, né, trazendo um pouquinho para o Brasil, hoje a gente vê que 95% dos brasileiros que estão conectados, claro, a gente sabe que tem muita gente que não está conectado, já usam ou têm algum contato com alguma IA. A média global é 85%. Então o Brasil é um país que a gente pode surfar muito se a gente trabalha com marketing e tudo mais na parte de uso de IA. E outra informação aqui bastante importante que eu quero trazer para vocês é caso vocês queiram fazer na empresa de vocês, existem várias ferramentas que dá para trabalhar com isso. Eu sempre aconselho e uso o HeyGen, HeyGen. Então, quem quiser trabalhar, eu indico muito o HeyGen. Ele tem uma versão free, tem uma versão que é paga também. Então, mas a versão free já é sensacional. Já tá para fazer vídeos curtinhos, tudo mais. Às vezes dá um certo trabalho, porque você tem que treinar a inteligência artificial com o que você tá, com a tua imagem, com a tua voz, a tua maneira de falar e tudo mais. Mas o HeyGen pode ser uma ferramenta muito legal para sua empresa. Fechando aqui. O Sopa já tá dando o cuco aqui, já tá falando de um minuto. Para o nosso quadro, você sabia? Então, o mercado corporativo prevê já 85% de todo atendimento a clientes no mundo será feito por IA. Então... Cara, é muita, muita coisa mesmo. Isso pode reduzir os custos de uma maneira enorme, enorme. E também uma outra informação para você que está pensando em trabalhar com influenciadores virtuais. Existe uma pesquisa bem bacana também que eu li ontem, que uma pessoa tem 134% mais de chance de fechar uma compra se a marca oferecer experiência interativa e personalizada.
1: Ó, o Raul, só para aproveitar esse ganchinho rapidinho, a gente tem que encerrar agora. Uhum. Ele falou que ele prefere mil vezes seguir um influenciador digital do que um humano de verdade.
0: Do que humano de verdade. Tá
1: é
0: certo.
1: Isso. E lá nas redes sociais tem mais e vai deixar dica aí desse aplicativo também pra você que não conseguiu anotar, né, Cris?
0: Quem tiver dúvidas pode me mandar lá, @cacapellini.
1: Muito bom! E a gente vai retomar esse assunto, com certeza.
0: Uh-huh.
1: Cris, obrigada!
0: Obrigado, beijos a todos.
1: Até Mix 6:54.
2: É isso, nós vamos pra um rápido break. Tem intervalo comercial, tem horário político, mas na sequência a gente tá de volta por aqui. Agora, tá chegando a hora de você escolher a sua faculdade? É uma decisão importante? É uma fase marcada por dúvidas, expectativas?

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3: Um ótimo dia para você ligado aqui na Mix. Quem segue para o nosso litoral nessa manhã encontra trânsito fluindo bem na BR-277. Isso desde a região de São José dos Pinhais até o acesso para a PR-508, Alexandre Matinhos. Fluxo um pouco mais lento apenas na Serra do Mar, devido à neblina, mas nada que atrapalhe a viagem. 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
28: Mix 733, você segue junto com a gente aqui em 98.3, sintonizado, conectado pelo app da Rádio Mix Curitiba, seguindo a gente lá no Instagram, porque lá também tem prêmios exclusivos para você e muito conteúdo. Então, segue a página. E claro, né? Manda o seu recado no nosso canal direto com você aqui, 99822-6669, para concorrer aos presentes dessa manhã. Ainda dá tempo.
29: É isso, tem um kit mix aqui com um par de ingressos pro Teatro Lala. Vai também com o livro Foto e Bola, história de 10 fotografias de Pelé. Tua participação valendo esse presentaço. Participações hoje, desejando feliz aniversário, feliz cumpleaños para a Flávia Console, ó, Maria Amélia tá por aqui, ela falou que desejou que seu dia seja muito lindo. A Viviane também, feliz aniversário, Flávia, hoje o sol vai brilhar.
28: Ah, obrigada, meninas.
29: Olha só, aqui ó, tem mais gente passando por aqui, a Fabi Domakowski também desejando feliz aniversário. Enfim, pessoal tá passando por aqui, desejando aquele salve, aquele alô. Pessoal que trabalha com fotografia, como é que é o nome? Andriele Souza também, mandando um salve, feliz aniversário. Enfim, pessoal te parabenizando bastante.
28: Muito, muito obrigada e parabéns também aos aniversariantes dessa manhã. Aqui, ó, o Orfeu também, nosso ouvinte assíduo, mandando parabéns.
29: Que nome lindo.
28: Orfeu, lindo. E é uma pessoa incrível também. Obrigada, viu, Orfeu, por sempre estar com a gente aqui, sintonizado na Mix. Muito, muito obrigada. 7h34.
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29: Tá se preparando para viajar no feriadão, né? Vai de busão, vai ser mais tranquilo. Rodoviária de Curitiba deve registrar 25 mil embarques durante o feriadão, com aumento no movimento principalmente nos dias de saída da cidade. Os destinos mais procurados incluem litoral do Paraná, de Santa Catarina e também São Paulo e cidades do interior.
28: Pois é, né? Se você já arrumou a mala aí, vai, pensa bem, né? E se adianta, sabe por quê? Porque é realmente uma orientação de chegar com antecedência. Confere os documentos antes de sair de casa, os horários das passagens e redobre a atenção com bagagens e crianças, tá? As empresas também devem reforçar essa oferta de ônibus conforme a demanda. 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
29: E olha só, o projeto de orçamento da União para 2027, enviado ao Congresso, mantém o valor atual do Bolsa Família, sem previsão de reajuste. A proposta reserva cerca de 157 bilhões de reais para o programa no próximo ano. O benefício segue voltado às famílias de baixa renda inscritas no CadÚnico e que atendem aos critérios do programa. O texto ainda precisa ser analisado e aprovado pelo Congresso Nacional antes de entrar em vigor. Mas a princípio é isso, deve ir sem aumento o Bolsa Família para o ano que vem.
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28: Hoje no Mix Nova, conversa sobre uma palavra que anda sendo quase um exercício diário. Em um cenário de tensão política, economia que vai e vem e, claro, muita incerteza, manter o equilíbrio emocional virou parte importante também da rotina profissional, é claro. Como continuar atendendo, vendendo, buscando resultados sem carregar nas costas um peso que não depende só da gente? É sobre isso que a gente conversa hoje com ele, Wagner Santos. Bom dia, Vaguinho!
1: Bom dia, Flávia. Bom dia, William. Bom dia a todo mundo aí que está na audiência do Jornal da Mix.
28: Wagner, o Brasil, ele vive um momento delicado, política tensa, economia apertada, e isso, claro, mexe com todo mundo. Como é que isso chega no dia a dia de quem atende e vende?
1: Flávia, chega forte. Quem está na linha de frente, atendendo, vendendo, sente isso na pele todo dia. O cliente chega mais nervoso, mais na defensiva. E muitas vezes nem é culpa do produto nem do serviço. É que ele está carregando uma insegurança que vem de fora. Preço subindo, notícia ruim, incerteza no ar. Ele descarrega ali sem nem perceber. E aí, profissional de atendimento vira, sem querer, um porto seguro. Pensa comigo. Com tanta coisa incerta lá fora, um atendimento calmo, que escuta, que resolve o problema, ele vira um alívio enorme para o cliente. Muitas vezes é o único momento tranquilo do dia dele. Isso não é exagero, não. Eu já presenciei situação de cliente que chegou tenso, quase agressivo, por causa de um detalhe pequeno. E depois de um atendimento bem feito, com calma, ele até se desculpou. Disse que estava tendo um dia difícil. Não era sobre o produto, era sobre o momento que ele estava vivendo. Isso acontece o tempo todo em qualquer área que atende público. Eu vejo isso em vários times que eu treino. Quando o cenário aperta, o cliente cobra mais, reclama mais rápido, tem menos paciência. E o profissional, se não se cuidar, ele absorve tudo isso e sai do dia exausto, achando que fez alguma coisa errada. Não fez. Só está recebendo o reflexo de um momento difícil que é de todo mundo, não é só dele. Resiliência aqui não é fingir que está tudo bem. Não é sorriso forçado. É reconhecer que o momento é difícil para o cliente, para a empresa, para o país. E mesmo assim, escolher entregar o seu melhor, porque isso sim está nas suas mãos. Minha dica para quem está ouvindo a gente agora: separe o que você controla do que você não controla. Você não controla juros, você não controla a economia, você não controla a decisão política, não controla o humor de um país inteiro. Mas você controla como recebe o próximo cliente, controla o tom de voz, a paciência, a vontade de resolver. Foca aí, é ali que mora a sua força.
28: E quando a meta não bate, hein? Por que as pessoas estão gastando menos por causa desse cenário? E como não se cobrar de uma forma injusta?
1: Essa pergunta é clássica, né? O profissional pega um resultado ruim que tem causa lá fora, na economia, e trata como se fosse falha dele. Fica se cobrando, se comparando, achando que perdeu o jeito. Isso é muito injusto. Isso me lembra de uma situação parecida. Um vendedor comentou comigo que sentia que tinha perdido a mão porque as vendas caíram por 3 meses seguidos. Fui olhar com ele os números do setor inteiro, não só da empresa específica, mas do mercado como um todo. E o gráfico mostrava a mesma queda em praticamente todo mundo daquele ramo. Não era ele, era o cenário. Só de enxergar esse gráfico, o peso saiu dos ombros dele e voltou a vender como a energia que ele tinha antigamente. Quando o consumo do país cai, é normal vender menos. É normal o cliente demorar mais para decidir, pedir desconto, dizer, deixa eu pensar. Isso não é sobre sua competência, é sobre o momento que o país está vivendo. Separar essas duas coisas é essencial para não se cobrar à toa e ficar remoendo um resultado que muitas vezes nem depende de você. Isso não quer dizer que é para relaxar, viu? Não é desculpa para baixar ritmo. No mês difícil, sucesso pode ser manter contato ativo com a carteira, ligar, mandar mensagem, se manter presente, pois ser a referência de confiança para quando o cliente decidir comprar. Quem planta relacionamento na tempestade colhe resultado assim que o tempo abre. E olha, isso vale para qualquer área, não é só para vendas. Eu falo isso muito em treinamentos de equipe. Crise é o que revela quem tem resiliência de verdade. Vender bem quando tudo está fácil? Qualquer um vende. O profissional que se destaca de verdade é o que mantém o ritmo, a educação, o cuidado, mesmo quando o cenário está contra. E é esse que vai estar na frente quando essa maré virar.
28: Vaguinho, muita gente também fica desanimada só de ver notícia o dia inteiro. Como ficar informado sem isso drenar a energia para o trabalho?
1: Verdade. A gente carrega notícia no bolso o dia inteiro, literalmente. E o momento de tensão política e econômica gera notícia atrás de notícia. Muita coisa alarmista, isso cansa, enche o saco, mesmo sem a gente perceber na hora. Eu não vou entrar em posição política aqui. Não é o papel dessa coluna, muito menos o meu papel. Mas eu quero falar de um jeito prático de cuidar da sua energia para continuar entregando o seu melhor no trabalho, independente do cenário que está lá fora. Eu costumo fazer uma pergunta em treinamento que sempre gera silêncio na sala. Quantas vezes essa semana uma notícia te deixou de mau humor, por horas, sem mudar em nada a sua vida na prática? Na maioria das vezes, a resposta é várias. A gente carrega um peso emocional enorme de coisas que só existem na tela do celular e leva isso para atendimento, para reunião, para família, para o namoro, para amizade. Perceber isso já não é um primeiro passo para mudar. Eu chamo isso de consumo consciente de notícia. Escolhe um ou dois momentos do seu dia para se atualizar. De manhã, aqui no Jornal da Mix, e no almoço ou no final do dia. E no resto do tempo, foco no que você está fazendo. Porque se você fica checando a notícia a cada 5 minutos, seu corpo nunca relaxa, fica em alerta o dia inteiro. E é justamente essa energia que falta depois na hora de atender bem, de vender com entusiasmo, de liderar com paciência. Outro ponto que eu sempre trago para as equipes, cuidado com o contágio emocional do seu time. Se todo mundo passa o dia comentando notícia ruim entre um atendimento e o outro, a ansiedade sobe geral. O clima pesa, isso parece direto na qualidade do atendimento. Pode sim conversar sobre o momento do país, é normal, é humano, é necessário, mas sem deixar isso virar o assunto central do seu dia de trabalho. Protege a sua energia. Hoje não é luxo, é estratégia. E é o que separa um time que aguenta o tranco de um time que desmorona no primeiro mês difícil que ele tiver.
28: Para fechar, Vaguinho, deixa uma mensagem para quem está sentindo esse peso todo agora e não desistir.
1: Flávia, eu quero deixar uma mensagem simples, mas que eu acredito de verdade. Momentos difíceis não definem quem você é. O Brasil já passou por outros momentos delicados na política, na economia, e sempre teve gente, empresa, que soube se reinventar, se fortalecer e sair mais preparado do outro lado. Isso não é otimismo bobo. É história que já aconteceu mais de uma vez. Quem constrói resiliência agora, cuidando de como atende, de como vende, de como lidera, está se preparando para ser referência quando o cenário virar, porque ele vai virar. E eu digo isso com convicção, porque eu vejo isso de perto nas empresas todos os dias. As empresas e os profissionais que mais crescem quando o cenário melhora, não são os que sumiram durante a dificuldade, são os que continuaram presentes, treinando a equipe, cuidando do cliente, se preparando enquanto muita gente só reclamava. Gente chata só reclama o dia inteiro. O momento difícil separa quem só espera passar da tempestade de quem se prepara para colher quando ela passar. Tem três coisas que eu acho importantes a gente observar durante essa semana. Primeiro, foca a tua energia no que está no teu controle e solta o resto. O juro, a política, a economia, o humor do país, isso não é o seu trabalho carregar. Segundo, cuida da energia emocional, dosa a notícia, cuida do clima, do seu time, de você. E terceiro, lembra que cada cliente que você atende bem hoje, mesmo no cenário apertado, é um relacionamento que vai te sustentar quando os ventos mudarem. E por acreditar nisso, que eu dedico o meu trabalho todos os dias a ajudar profissionais, equipes e empresas a se fortalecerem exatamente em momentos como esse. Eu já vou deixar dois convites para você que está me ouvindo. Primeiro, me segue lá nas redes sociais, no Instagram, no TikTok, no Kawaii, no Facebook, wagnersantos.br. Eu posto conteúdo sobre atendimento, vendas, liderança toda semana. Segundo, se você é gestor, é empresário, lidera um time e sentiu que esse assunto tem tudo a ver com a sua empresa agora, me chama. Vamos conversar sobre uma palestra, um workshop para fortalecer seu time exatamente neste momento. Uma excelente semana para todos vocês e até quarta-feira que vem.
28: Até quarta-feira que vem, Wagner Santos, sempre com um tema muito interessante aí para você, ouvinte. Segue lá nas redes, arroba wagnersantos.br. 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
29: O sangramento nasal, chamado de epistaxe, é comum e pode acontecer por ressecamento do ar, rinite, manipulação do nariz, traumas ou alterações na pressão arterial. Quando ocorrer, a orientação é manter a pessoa sentada, com a cabeça levemente inclinada para frente e apertar a parte macia do nariz por alguns minutos. Não é recomendado inclinar a cabeça para trás, que é o hábito do pessoal,
28: pois é,
29: viu?
28: Pois é, né? É muito comum ver as pessoas justamente fazendo isso. Se o sangramento for intenso, durar mais de 15 a 20 minutos, acontecer com frequência ou vir acompanhado de tontura, fraqueza ou dificuldade de respirar, é importante procurar atendimento médico imediato. Crianças, idosos e pessoas que usam anticoagulantes também precisam de uma atenção especial. 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
29: E atenção aí, as empresas optantes pelo Simples Nacional já podem indicar como pretendem recolher o IBS e a CBS em 2027 dentro dessas mudanças previstas pela reforma tributária. A escolha é importante porque define se esses novos tributos serão pagos dentro do próprio Simples ou pelo regime regular.
28: O prazo para fazer a opção segue até o fim de setembro. A decisão exige uma atenção porque as alíquotas definitivas ainda não foram divulgadas. E a escolha pode ter, sim, impacto direto na carga tributária e também no aproveitamento de créditos pelas empresas. 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
29: O programa Autonomia e Renda Petrobras, em parceria com o Senai e institutos federais, oferece cursos técnicos e de qualificação profissional gratuitos, voltados principalmente ao setor industrial. Os participantes recebem bolsa mensal de R$ 660,00, que pode chegar inclusive a R$ 858,00 para mulheres com filhos de até 11 anos.
28: As oportunidades variam conforme o estado e o edital e incluem áreas como mecânica, soldagem, metalúrgica e automação industrial. O programa é voltado prioritariamente a pessoas em situação de vulnerabilidade social e as regras de inscrição, cidades atendidas e prazos devem ser consultados em cada processo seletivo. Então, programa Autonomia e Renda da Petrobras. 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
29: E tá na hora da gente falar de esporte por aqui já com a gente, Mauro Miller, conectado, trazendo as informações da Copa do Brasil. Meio de semana, definições na Copa do Brasil, mata-mata, e um já ficou pelo caminho. O Galo de Minas é o primeiro time classificado para a semifinal, passou aí pelo Cruzeiro, mas o Atlético Mineiro começou perdendo o jogo, jogo quente, né, Mauro? Bom dia!
3: Bom dia para você também, para todo mundo que está aqui no Jornal da Mix. Pois é, uma cobrança perfeita de pênalti feita pelo Caio Jorge aos 30 do primeiro tempo. Uma bela cobrança, um chute forte no ângulo esquerdo do goleiro. Começou a briga, essa batalha de um clássico mineiro contra a vaga na semifinal da Copa do Brasil. Apesar do Galo jogar em casa, propor o jogo o tempo todo, o Cruzeiro subiu menos e sofreu o pênalti 1-0. E no segundo tempo, a chuva engrossou, o Galo em cima, o Vidalba tomou o segundo amarelo, foi expulso, o Cruzeiro ficou com 10 jogadores aos 15 do segundo tempo. Aí 15 minutos depois, o Galo pressionou, atacou, insistiu, martelou e o Vitor Hugo empatou o jogo 1-1.

0: definido, né? Santos e Palmeiras na Vila. Palmeiras já com a classificação muito bem encaminhada. O Santos vai ter que fazer o jogo da vida para conseguir reverter o que rolou na ida. E por outro lado, Vitória e Vasco no Barradão. Esse já é um jogo mais aberto. Tudo pode acontecer na Bahia, Mauro.
1: Exatamente. Na Vila hoje, 3-0 do Palmeiras, né? Apesar do retrospecto equilibrado na Vila, Belmiro, Santos e Palmeiras. Palmeiras esse ano, por exemplo, ainda não perdeu lá. E o Gabigol e o Neymar estão de volta ao time, não jogaram na grama sintética. Tem tudo em que envolve o clássico. Mesmo assim, vai ser difícil para o Santos. Vai ser difícil porque tem que fazer no mínimo 3 para levar para os pênaltis sem tomar gols. Nos últimos 4 jogos, Palmeiras fez 9 gols. É difícil segurar o ataque do Palmeiras, que é muito positivo. E no caso do Vitória contra o Vasco, o Vitória tem o fator casa, né? Que até é um tabu histórico pro Vasco da Gama ali, embora precise 1-0 só, é um placar pequeno, mas o Vitória leva um pouquinho de vantagem contra o Vasco, jogando no Barradão, e também a gente vê que o Vasco é muito instável, né? Joga partidas maravilhosas e perdeu por 4-1, inclusive para o Palmeiras, a última partida. Então, que Vasco vai jogar hoje à noite, a gente não sabe. Aquele Vasco que vira a chavinha e vira outro time jogando a Copa do Brasil, ou vai o Vitória vai dominar porque joga dentro de casa e aí vai conseguir a vaga. Então a gente vai esperar para saber o resultado depois que acabar esse. Eu não dou nem palpite, viu?
0: Esse é difícil, ainda mais com o Vasco envolto em polêmica, né? O David, a situação do David lá, que teve mandado de busca e apreensão, envolvimento suposto, envolvimento com crime. Então, num momento de decisão para um time tão instável, pode acabar pesando, ainda mais porque o DVD era um atleta bastante poderoso. Fez gol, inclusive, pelo Vasco, né? Na última partida aí do Vasco. Vamos ver como é que vai ser. Santos e Palmeiras, eu estou torcendo pelo caos. Estou torcendo por um 3-0 do Santos e disputa de pênaltis, mas é difícil disso acontecer. Amanhã nós contamos essas histórias por aqui, Mauro, torcendo pelo caos e por disputas de pênaltis. Vamos ver se eu vou zicar ou se eu vou dar sorte dessa vez.
1: Vamos ver. Ainda está repercutindo, se me permite falar rapidinho,
0: claro,
1: com relação à atitude do Neymar no jogo contra o Corinthians no final de semana, em que um molequinho pediu a camisa e ele estava na torcida do Corinthians. O Neymar foi até lá, deu a camisa do jogo do Santos para o torcedor, que é filho de um torcedor do Corinthians, um casal que estava lá assistindo o jogo com a camisa do Corinthians. E ele deu a camisa, o menino ficou feliz, os pais ficaram muito felizes, só que a torcida do Corinthians em volta fez aquele estardalhaço, como se o menino tivesse cometido um crime, os pais tivessem assassinado alguém e eles tiveram que sair escoltados pela segurança do Corinthians para não serem, sei lá, linchados pela torcida do Corinthians. Esse é o tipo de torcida que a gente vê nos estádios quando se inflama, né? Quando tem um só ali, tá tudo certo, né? Mas quando tem um bando juntos, aí um parece que se torna mais, sei lá, mais machão, mais homem que o outro, e aí vira essa bagunça que o futebol, essa parte do futebol que eu, por exemplo, acho ridículo, acho muito ruim, acho que denigre a imagem de qualquer esporte, ainda mais no futebol, né?
0: É isso, vamos esperar que isso jamais aconteça novamente, né? A gente viu uma situação parecida uma vez, envolvendo a camisa do Lucas aqui no Couto Pereira, cenas que a gente não quer ver no futebol brasileiro. Tomara que não aconteçam nessa rodada. Até amanhã, Mauro!
1: Valeu, até amanhã, valeu, tchau!
0: Valeu, Mauro Miller trazendo as informações do esporte aqui na Mix, agora 7h54.
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3: E atenção, hein, porque quase 40 anos depois do filme original, a Paramount Pictures confirmou uma sequência de Dias de Trovão, com ele, Tom Cruise, de volta ao papel do piloto Cole Trickle e Anne Hathaway em uma nova personagem. O longa vai ser filmado para IMAX e tem estreia prevista para 2028.
0: A direção será de Jonathan Levine, com produção de Tom Cruise, Tommy Harper, também Jerry Bruckheimer, que também participou do filme de 1990. A história original acompanha um piloto ambicioso em busca da vitória no campeonato da NASCAR, certeza de big produção. Eu amo essas releituras.
3: Dias de Trovão, né? Quem não lembra?
0: Eu amo essas releituras, assim.
3: Muito bom! E a gente também tem ganhador.

0: Aqui
1: isso. Ah, vamos falar de ganhador
0: vamos
1: por aqui.
0: Vamos falar de ganhador.
1: É, tá levando presente, kit mix, que hoje vai com o livro Foto e Bola, histórias de 10 fotografias de Pelé. Vai também aquele de presente, par de ingressos pro Teatro Lala pra curtir, pra se divertir. O Marcos Vinícius tá levando esse presente, final do telefone 3608. Ele que falou, ó, cheguei um pouquinho tarde, mas tô ligado em vocês. E parabéns, Flávia, muitos anos de vida.
0: Muito obrigada, muito obrigada. Fico muito feliz e é muito bom tá vivendo, mais, começando em mais um ano, né? E eu quero que vocês estejam sempre com a gente. Muito bom, obrigada, gente. Uma ótima quarta-feira. A gente se encontra amanhã. Tchau.
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4: 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De volta aqui no Melhor Mix de Curitiba, fala com você, motorista que transita pela BR-116, vem de Fazenda Rio Grande a Curitiba, encontra lentidão do perímetro urbano de Fazenda Rio Grande, região do Campo do Santana, com aquele gargalo mais acentuado na região do Tatuquara, nas proximidades da Ceasa. Motorista, a fila se estende ali até o bairro Pinheirinho. O condutor leva 35 minutos para percorrer esse trecho, 13 quilômetros mais ou menos, então mantenha atenção e olho vivo na pista, motorista. 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
6: 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Mix agora 8:03. Bom dia pra você que tá aqui sintonizado, pra você que tá ficando do Jornal da Mix, pra você que tá chegando por agora também pra pegar o bonde andando e sentar na janelinha, curtir música boa, por aqui Sopa na Voz. Vamos juntos até as 9 da manhã tocando seu pedido musical no Pede no Zap. 11 98 340 8000 é o número onde você vai mandar a tua mensagem, vai falar pra mim teu nome, vai contar da onde que você tá falando e qual é a música que você quer ouvir. O Brasil está reunido aqui nessa nossa egrégora musical para curtir o seu pedido musical, curtir música boa, se divertir, dançar neste meio de semana, nessa quarta-feira. Fala comigo, bom dia!
7: Bom dia, Rádio Mix, aqui é o Tener de Gravataí, motorista de aplicativo. Oba. Eu queria ouvir Gangster Paradise aí para dar um ritmo na quarta-feira. Valeu!
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0: Mix agora 8 e 10, Sabrina Carpenter com Man Child.
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0: Pede a tua música favorita no 11 983 408 1000. Manda tua mensagem de áudio pra cá. Sopa, não consigo mandar áudio. Não posso gravar agora. Pode ser por texto? Pode ser também. Manda tua mensagem pra cá. O importante é a tua música tocar. 11 983 408 1000. Mas eu admito, viu? Eu gosto de ouvir a voz de vocês no ar. Fala comigo, bom dia!
2: Bom dia, Rádio Mix. Sou a Vitória aqui de Bauru. Eu queria ouvir a música do Thiago York, Eu Amei Te Ver.

0: Mix agora 8h19 por aqui, sonsaço pra você curtir a moralzinha, né? Coldplay pra você aqui no Melhor Mix do Brasil. É o Pede no Zap que tá no ar. Eu quero ouvir o seu pedido musical.
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0: No 11 98340 8000. Manda pra cá tua mensagem de texto, de áudio. Pede tua música favorita pra gente curtir clássicos, pra gente conhecer música nova também, pra gente relembrar sucessos. É o seu pedido que manda. Fala comigo, bom dia.
2: Bom dia, Mix. Aqui é o William. Tô falando aqui de Manaus. Empresário, eu queria saber se dava pra tocar qualquer música do 50 Cent aí.
0: Mas é claro que pode, até porque eu amo 50 Cent. Vamos de P.I.M.P.
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0: Mix agora 8h26. U2 junto com Martin Garrix. Essa é a nova do U2, Fireflies.
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0: Eu tô falando, pede no zap. É hora de você pedir a tua música favorita, pra você curtir um som que você gosta, que marcou tua vida, ou aquela novidade que já ganhou teu coração, já ganhou uma vaguinha na tua playlist de favoritas. Você pede no zap no 11 98340 8000 e a gente curte junto por aqui.
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12: Mix. Fala aí, ouvinte do melhor mix de Curitiba, vai pegar um litoral hoje, vai pela 277, tem atenção, hein? Principalmente ali naquele trecho de serra, a orientação de momento é manter a atenção redobrada e a prudência. Motorista que circula pela região central, no bairro Água Verde, trânsito complicado ali na Professor João Álvaro por conta de uma ocorrência registrada no fim da madrugada. Envolveu um carro e um ônibus do transporte coletivo bem no cruzamento com a Avenida República Argentina. Ao passar por ali, mantenha atenção na pista, motorista. 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
0: Mix agora 8h32 e o pede segue no ar até as 9 da manhã, com seu pedido musical mandando e desmandando por aqui. 11 98 3 40 8000. Pede sua música favorita. Fala comigo, vai, bom dia.
2: Bom dia, Rádio Mix. Meu nome é Edivaldo e eu gostaria de ouvir Cidade Negra, A Estrada.
0: Alô, Edivaldo, um abraço pra você. Vamos de Cidade Negra, então, por aqui.
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0: Mix agora 8h39, sonsaço por aqui do Calvin Harris. Feel so close to you right now.
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0: Brinks, é só Feel So Close mesmo o nome. Você vai pedir a sua música favorita aqui agora comigo, tá? 11 98 3 40 8000. Eu quero ouvir aquela música que é o som da sua vida. Fala comigo, vai, bom dia.
2: Olá, meu nome é Jonathan, sou de Guarulhos, sempre estou ligado na Mix. Gostaria de ouvir no pé do zap o Eminem Rhapsody do Queen.
0: Bem que temos tempo no programa ainda, né? Vamos lá!

0: Mix, agora faltando 11 minutos para as 9 horas da manhã. What Lovers Do, essa música do Maroon 5, mas aquela belíssima voz feminina que você ouviu junto, é da SZA.
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0: Vamos fechar a bagaça por aqui, vai? Última sequência, 11983408000. Fala comigo, bom dia.
2: Bom dia, Rádio Mix. Aqui é Gustavo de Vitória, Espírito Santo. Fala, tô Gus. Com minha filha Marina aqui. Gostaríamos de ouvir Legião Urbana, Quando o Sol Bater na Janela do Meu Quarto. Valeu, bom dia a todos.
0: Do seu quarto, literalmente, né?
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0: com The Doors. Teddy Swims, que quase assumiu os vocais no lugar da Amy, né? No, na retomada da banda. E aí acabou que ela foi a escolhida, né? Para o retorno triunfal. Às 8h56, o nosso Pad no Zap tá ficando por aqui.
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0: Mas você já sabe, né? Tem mais uma edição às 8 horas da noite. Como é que você vai fazer para participar? Você vai mandar tua mensagem já no 11 983 408 mil. Segue a minha dica, tá? Reserva tua vaguinha agora no Pad no Zap da noite. Aí, meu camarada, se não der tempo de tocar, amanhã de manhã nós estamos de volta. Você sabe, né? De segunda a sexta-feira, às 8 horas da manhã, temos Pad no Zap aqui em 98.3 na Mix FM Curitiba. Nas redes sociais, segue lá, @MixCuritiba, também tamo por lá.
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20: Mix! De volta aqui no Melhor Mix de Curitiba, trago alerta de ocorrência na BR-116 para o motorista que vem de Fazenda Rio Grande. De momento, ali na região do Tatuquara, na altura da Ceasa, tem ocorrência envolvendo um carro e uma motocicleta. O motorista pode utilizar como alternativa, neste momento, a rua Nicola Telanda. O motorista que vem de Fazenda Rio Grande encontra o trânsito mais parado e adensado nesse trecho. Então, ao se aproximar da ocorrência, reduz a velocidade e abra passagem para viaturas de emergência. 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

0: Mix agora 9:27, Bad Habits. Sonsaço pra você aqui no Melhor Mix do Brasil com Ed Sheeran e a tua participação. Chega pra gente no WhatsApp, mas a gente também gosta da tua companhia lá no Instagram. Eu sei que você tá com o Insta aberto aí, correndo feed infinito, não tá? Então já dita aí, @mixcuritiba, começa a seguir a gente se você não tá seguindo ainda. 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
0: Mix! Fala aí, ouvinte do Melhor Mix do Brasil, trago mais informações para quem circula aqui, ó, pela Via Rápida sentido região central, desde a Avenida Água Verde, o motorista já pega aquele trânsito mais lento até a região da Silva Jardim. Na Getúlio Vargas também tem trânsito lento nos cruzamentos, o mesmo vale para a Avenida Iguaçu, então mantenha a calma e respeite o limite de velocidade, motorista. 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

0: Mix, agora faltando 6 minutos para as 10 horas da manhã, Khalid com toque para fechar mais uma sequência. Eu volto amanhã de manhã, às 6 horas da manhã, junto com a Flávia Consoli aqui no Jornal da Mix. Beijão, uma excelente quarta-feira para vocês.
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4: 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Aqui vai uma dica para você manter saudável o seu coração. A alimentação saudável é óbvio falar que faz muito bem. Agora, você pode dar preferências a frutas ou legumes, verduras, grãos integrais, reduzindo a ingestão de sal, açúcar, frituras e alimentos ultraprocessados, como salsichas e esses industrializados. Empacote menos e descasque mais alimentos.
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11: 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Fala aí, ouvinte do melhor mix do Brasil, trago boas notícias para você, motorista que circula pelos principais eixos da capital e região metropolitana. A linha verde apresenta fluidez e trânsito totalmente livre em ambos os sentidos de circulação. Panorama também favorável para quem utiliza o contorno leste e a rodovia 376. Após o registro de ocorrência no início da manhã, pistas liberadas e o fluxo agora segue normalizado. Mantenha atenção ao volante, motorista. 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

0: Mix e o som do Bruno Mars, I Just Might. São 10h26, já depois do intervalo tem mais.
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8: 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De volta aqui no Melhor Mix de Curitiba, falo com o motorista que circula pelo contorno sul. Tem uma carreta com pane mecânica que trava a faixa da esquerda ali no quilômetro 606, região da cidade industrial de Curitiba. A boa notícia é que o guincho já tá na cola para tirar o pesadão de lá, então tire o pé do acelerador e foco na pista. Rode com segurança, motorista. A pressa não pode estar acima da sua segurança. Antes de atravessar a linha do trem, pare, olhe e escute. Sua vida vale essa espera. Um alerta Rumo.
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0: Mix e o som do Vintage Culture, meu verão. Faltando 7 para as 11.
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1: 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A gente continua por aqui com a nossa invasão, mas logo a gente volta.
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1: 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A gente continua por aqui com a nossa invasão, mas logo a gente volta.
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0: nossa playlist, coloca a sua curtida, o seu like, aquelas que você escolher, vão desfilar por aqui. Vamos começar com Alex Warren.
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2: 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Aqui vai uma dica para você cuidar da saúde do seu coração. Durma bem, tenha um sono reparador, um bom sono. É à noite e de 7 a 9 horas por noite, para ajudar na regulação da pressão arterial. E você também pode controlar o estresse, o dia a dia, a correria. Você pode balancear o equilíbrio com atividades como a meditação, hobbies, brincadeiras, momentos de lazer que ajudam a reduzir as tensões que afetam os batimentos e a pressão arterial.
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1: Vamos

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1: Mix o som do Justin Timberlake e Jay-Z, Silk and Tie. 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Mas é real. 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

0: Mixe o som do Skank, três lados, faltando dois minutos para as duas.
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0: 24, Audio Slave Like a Stone aqui na Mix.
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20: Oi, oi, motorista! Muito boa tarde pra você que leva a Mix de carona. Uma boa quarta-feira. Tô chegando por aqui com informações da Regis Bittencourt em ocorrência na altura do quilômetro 43 em direção a Curitiba e com isso duas das três faixas estão bloqueadas. 7 quilômetros de fila, meia hora parado. Não tem uma alternativa de desvio, mas depois o movimento melhora. 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

0: Mix agora 3 e 2, Sabrina Carpenter com Man Child. Daqui a pouco, depois do intervalo, tem a edição aqui da tarde, ao vivo, aqui na Mix Curitiba 98.3 do Super Mix. Sim, são aqueles 40 minutos direto, só de música, não tem nenhum intervalo comercial. Aguenta aí. 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
2: Vamos lá, motorista, de volta por aqui com informações da rua Matheus Leme. Atenção, quem passa ali pouco depois do Bosque do Papa e conta trânsito um pouco mais carregado, antes ali da Albano Reis, tem registro de ocorrência por ali. Apesar do fluxo mais lento, não vale o desvio, fica só o alerta. No sentido oposto, Anilo Peçanha flui de forma tranquila de ponta a ponta. 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
4: Mix agora 3:09. Boa, né? Começando a edição da tarde desta quarta-feira do Super Mix. Como você já sabe, são aqueles 40 minutos direto de música, sem nenhum intervalo comercial. E convidamos você a participar, mandando a sua hashtag Cinema na Mix pro 419-9822-6669. Já aproveita, confere aí. 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Então tá no ar agora o Super Mix, começando aqueles 40 minutos direto só de música Jay-Z e Alicia Keys.
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1: Mix agora 3h31, Super Mix no ar, rolando aqui com 40 minutos direto só de música, sem intervalos comerciais. Gorillaz, Clint Eastwood, continua o Super Mix, agora vem aí Coldplay.
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1: Mix agora 18 para as 4, encerrando mais uma edição aqui do Super Mix. Aqueles 40 minutos diretos de música com Hanson, Save Me. Acabou então essa edição, que volta a qualquer momento, sempre aqui na programação da Mix Curitiba 98.3.
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4: Motorista, de volta por aqui agora com informações ali do contorno norte, trânsito mais lento em direção à Rodovia do Café devido às obras de ampliação. Tem lentidão entre a Rodovia dos Minérios até a Justo Manfron. Quem quiser pode sim desviar por dentro de Santa Felicidade, pela Fridolin Wolf e também pela Vereador Toaldo Túlio. 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

0: agora, 3 das mais pedidas de 2016.
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2: 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Aqui vai uma dica para você melhorar a saúde do seu coração. Se você fuma, que tal pensar em parar de fumar? O tabagismo danifica os vasos sanguíneos e sobrecarrega o coração. Parar de fumar traz muitos benefícios praticamente imediatos. E se precisar parar de fumar e não conseguir, existem vários programas voluntários que te ajudam a se livrar desse mal.
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0: Mix agora 17 para as 5, Maroon 5 com One More Night. Já já tem mais aqui na Mix.
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4: Motorista, tô de volta por aqui com atualizações da Regis Bittencourt em direção a Curitiba. Trânsito mais lento ainda, aí na região da represa do Capivari. Permanece um bloqueio parcial na altura do quilômetro 43 e ainda não tem previsão de liberação total da rodovia. 7 quilômetros de fila, não tem alternativa de desvio, mas depois o movimento melhora. 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
7: 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Atenção motorista, tô de volta por aqui agora com informações da Nicola Pelanda. Você que vai no sentido Umbará, atenção e paciência redobrada ali no cruzamento com a Alfonso Oswaldo Grelman. Isso porque mais cedo houve ocorrência por ali. Apesar do fluxo um pouco mais lento, não vale o desvio, fica só o alerta para quem passa ali na região. Redobrar a atenção e a paciência. 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
9: Mix agora às 5:11, começando iniciando aqui a programação do Top Mix até 5:20. Tem aí as melhores mais pedidas do dia por você, ouvinte da Mix. No Top Mix, são as 4 mais pedidas e a gente ainda volta no túnel do tempo e vai até o ano de 2010 para curtir o que era um Top Mix lá daquela época. E começando com a 4ª posição, aqui com Madonna.
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1: Mix agora 5:18, Top Mix no ar, aqui rolando as quatro mais pedidas por você, ouvinte da Mix, aqui pelo 419-9822-6669. Agora a gente vai ao ano de 2010, voltamos no túnel do tempo, onde Rihanna e Eminem eram uma das mais pedidas do Top Mix lá de 2010, que você ouve agora aqui na Mix Curitiba 98.3.
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6: Alô, motorista, sim, tô de volta por aqui agora com informações da BR-277 em direção a São José dos Pinhais, trânsito bastante lento devido às obras de ampliação da rodovia. Motorista encontra fila já a partir do Jardim Botânico até o Parque da Fonte, por isso vale desviar ali pela Avenida das Torres ou então pela Senador Salgado Filho. 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
2: Vamos lá, motorista, de volta por aqui com informações agora ali da Rodovia do Café, trânsito mais lento em direção ao interior do nosso estado. Isso porque mais cedo havia um veículo em pane mecânica na altura do quilômetro 137. Não tem uma alternativa de desvio. Quem está por Curitiba, uma opção é adiar um pouquinho a viagem. Atenção ao cruzar a linha férrea, pare, olhe e escute antes de seguir. A direção defensiva reduz riscos e salva vidas. Um alerta da Rumo.
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0: Estamos de volta, meus amores.
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0: a gente
1: tudo.
0: Acabou de curtir o som com o Google Dolls e hoje no programa. A minha voz tá bem colocada? Será que eu tô estressando a galera do trânsito?
2: Não.
0: Você acha muito estridente?
2: Eu acho que. Puxa um pouquinho mais pro peito, vai.
0: Pro peito?
2: É, vai
0: começar
2: lá.
0: De novo. Pera aí, galera.
2: Vai.
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0: Salve, galera, eu tô de volta. Aqui é a Giza no Mix Tudo na Mix. A gente não quer incomodar. O rádio, a gente tem que tomar muito cuidado, porque qualquer coisa vira ruído e a galera muda de estação e não sabe nem por quê. Você sabia disso, Caco? Por isso que a gente tem que colocar bem a respiração, a voz, a projeção, a dicção.
2: Então, cara, tô praticando aí e com a melhor, né?
0: Ah, até parece,
2: opa,
0: né, Caco?
2: Opa, aprendo todo dia com você, querido.
0: Mano, uma coisa é fato. Caco tá brilhando muito na comunicação. Como baixista, check. Como comunicador, também. Mas, olha, será que o nosso público, os nossos ouvintes, eles gostam do nosso trabalho?
2: Eu quero saber.
0: Manda lá no youtube.com/mixtudonamix, vai lá trocar ideia com a gente. A nossa convidada já tá no estúdio, não vamos revelar. Ela está no estúdio, ouviu uma risadinha? Ah, dá boa noite, convidada. Será que a galera vai te reconhecer só pela voz?
3: Boa noite, Rádio Mix.
0: Você que tá no carro, você que tá ouvindo a gente pelo aplicativo, você que não tá no YouTube, não tem imagem... Por essa voz, você poderia dizer quem é a nossa convidada de hoje? Porque a gente tá falando de voz hoje no programa, né, Caco?
2: Valendo!
0: Valendo! Enquanto você adivinha quem é a nossa convidada de hoje, conta pra gente onde a sua voz já te levou. Tem áudio, vamos lá.
2: Bora.
4: Salve, Giza. Salve, Caco. Aqui é Jefferson, de São Carlos, em São Paulo. Bem, eu trabalhei durante muitos anos, na verdade, 27 anos, como jornalista em rádio, TV... E impresso, né?
0: Uhum.
4: E a voz, claro, me levou a muitas coisas. E fazem 6 anos que eu me refugiei no meio do mato.
0: Ah, que
4: larguei
0: delícia.
4: Tudo e quis fazer uma vida mais roots, mais paz e amor. E até hoje, quando eu gravo meus conteúdos num outro canal que eu tenho no Instagram, as pessoas reconhecem a voz. Então, a minha voz me levou... A muitos lugares, me levou a grandes capitais, me levou para Roma, Milão,
0: olha isso,
4: me levou para Istambul,
2: para
4: Dubai, para Grécia, para Barcelona, para Madrid, sempre trabalhando com a voz. Valeu, um abraço para todo mundo.
0: Maravilhoso, amei. Falando em voz, Caco, olha aí, a Gabi Farias está aqui pela primeira vez na live e falou: finalmente entrei nessa live para dar rosto à voz da Giza, só ouvia dirigindo. Cola aí, gente, se der, dá aquela paradinha, youtube.com/mixudamix, já vai se inscrevendo no nosso canal.
2: É isso, e tem gente que ainda acredita que a Giza é loira de cabelo comprido, né?
0: Ah, deixa eu perguntar para nossa convidada como eu sou, ela não vai falar quem ela é.
2: Tá.
0: Ela vai falar, tipo, as características que estão na sua frente, convidada.
3: Tá bom.
0: Conta para nossa audiência, quem não me conhece ainda.
3: Vou te descrever.
0: Me descreva. Ai,
3: gente,
0: meu Deus.
3: Ela tem um cabelo muito estiloso, curtinho, assim, aí tem uma franjinha toda repicada, e tem tipo um mullet. Ela usa uma maquiagem, tipo, tô de maquiagem, mas não tanto.
0: É isso.
3: E aí ela tem um nariz bem fininho, assim, que na foto o ângulo deve ficar belíssimo. E ela tá linda!
0: Ai, meu Deus! A nossa convidada,
2: pera
0: ela
2: aí, Kelly,
0: me ganhou.
2: Abre a mão. Eu vou te jogar um biscoito.
0: Joga um biscoito, mas eu tenho uma coisa pra dizer pra nossa convidada.
2: Qual?
0: Convidada, sou sua demais. Priscila, seja bem-vinda.
3: Obrigada. Obrigada, muito bom estar de volta.
0: Ah, é a segunda vez que a Priscila cola com a gente aqui
3: segunda
0: no Mix Tudo. E é um prazer imenso, porque, cara, que demais ter você hoje só pra gente. Porque da outra vez você veio com o Anderson Nunes,
3: foi.
0: Né? Mas hoje é só
3: hoje
0: o programa
3: veio,
0: é você,
3: hoje veio
0: tá?
3: Eu e meu álbum.
0: Ah, é? Inclusive,
3: pra vocês.
0: Álbum lindo, a gente vai falar sobre ele. Mas antes de mais nada, a gente já lança a nossa enquete de hoje pra ela, a nossa pergunta, porque ela também, falando de voz, né, Caco?
2: Nossa, mas antes de mandar
0: você
2: a pergunta...
0: Um
2: não, eu tô sentando, deu um arrepio. Aumenta um pouquinho.
0: Então vai. Sobe o som. A gente ama fazer isso, tá? Vamos subir um som
2: vai
0: aqui, vai. Música da Priscila. Sua demais, vamos lá.

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1: Você sabe que quando toca no Mixtudo e a gente faz o react,
2: acabou. É ali, né?
0: Vai ser top streaming, hein? Top streaming.
1: Meu Deus, é muito boa, Priscila.
3: Gostou?
1: Nossa.
3: Obrigada.
0: Oh, mas eu tô sentindo,
3: suspeita, né?
0: Tá sobrando um negócio aí.
1: Você quer mais?
0: Não, não. Mas você tá sentindo que tá sobrando?
1: O que você quer dizer com isso?
0: Sobrando talento, cara.
1: Ah!
0: Poxa vida.
1: De sobra.
0: Olha.
1: Ó, ó, ó. Não é qualquer um que faz
0: olha
1: isso,
0: voz,
1: não.
0: Olha a voz, olha a voz.
1: Vou subir mais um pouco de sol. Composição sua, Priscila?
3: Composição minha, da Lari, do Louds e do Digo. Ah. Essa música a gente teve participação de mais amigos.
1: O que você estava fazendo que saiu isso, hein? Juntos.
3: Menina, fanficando, né? Porque eu sou uma grande fanfiqueira na hora de escrever. Eu invento histórias e escrevo sobre elas, basicamente.
1: Basicamente isso?
3: Basicamente isso. Nesse álbum eu não tenho muita história pessoal, assim. Eu queria um álbum romântico, mas de muito drama.
1: Então.
3: E no meu casamento a gente não vive drama nenhum, entendeu?
1: É, casamento
3: graças
1: é de
3: a
1: boa,
3: Deus,
1: graças
3: mas
1: a Deus.
3: Pra compositora dificulta um pouco, né? Porque eu não tenho história própria pra contar. Aí eu fico fanficando e penso em situações e em términos. Sabe? Uns coisas assim com drama.
1: É,
3: aí
1: porque
3: vem isso.
1: É o que a galera mais vive, viu?
3: É que essa música é tipo assim, um amorzinho. O resto, ladeira abaixo desse álbum.
1: Ah, é?
3: Olha,
0: é
3: difícil.
0: É tipo Find the Rubble ou... É ladeira abaixo, mas assim, a galera tá terminando.
1: A pista tá salgada.
3: É tipo assim, direta, dedo na cara, entendeu?
1: Ah, é?
3: Eu amo esse tipo de letra.
1: Gustavo mandou, Priscila, a maior vocalista do país. Falando... Através dessa frase que ele mandou aqui, né? E usando ela já pro nosso tema de hoje. Onde a sua voz já te levou, Priscila?
3: Nossa, em tantos lugares. Quando eu era pequenininha, ela me levou pro México representar o Brasil num programa da Televisa.
1: Olha isso!
3: É, que foi ali que tudo começou. E foi quando eu voltei pro Brasil e me tornei apresentadora. Então a minha voz, literalmente, me trouxe até aqui. Tudo
1: abriu
3: que eu conheço
1: portas, né?
3: De vida... De portas abertas, de vida profissional, tudo começou com a minha voz.
1: O que, que é a voz, né?
3: É muito poderoso.
1: Louco, né?
3: É muito poderoso.
1: Se bem usado, gente do céu, leva longe, né?
3: É, exatamente.
1: Quantas músicas nesse álbum, Priscila?
3: Esse álbum tem 10 faixas. É um álbum recente, assim, mais curto, porque a gente foi muito detalhista e criterioso na hora de escolher essas músicas. Eu queria que todas valorizassem muito a voz, que conseguissem colocar assim, a voz como
1: olha
3: protagonista.
1: Isso, que demais.
3: E a gente achou, a gente fez, sei lá, muitas músicas. E dessas tantas, escolhemos 10 que a gente tinha certeza que tinha uma coesão. É, que as pessoas iam ter essa interpretação de que naquele álbum, a voz é que manda.
1: Que da hora. Galera, vocês estão gostando? A gente vai tocar uma na íntegra hoje aqui do álbum da Priscila. E vocês podem mandar perguntas pra ela no youtube.com/mixtudonamix. Inclusive, a gente vai pra live agora pra ela responder você. E vocês também podem mandar áudios no @mixtudonamix. Tanto pergunta pra Priscila, usa sua voz hoje pra ela te deixar mais próximo ou próxima da Priscila pra participar do programa. Tem gente que tem muita vergonha de falar. Hoje é o dia pra perder essa vergonha, o poder da voz, galera. Mandem áudios. E é o seguinte, Caco, hoje a Priscila falou que vai dar uma palhinha.
3: Olha, já vou até me aquecer.
1: É mentira, não é? É mentira.
0: Vamos lá,
1: isso,
0: pra atracrar, pra atracrar.
3: Tem. Esse aí eu não conheço.
1: Pra trecré.
3: Esse eu conheço.
1: A gente vai fazer um aquecimento agora, Priscila.
0: Isso.
3: Boa, tá
1: daqui
3: bom.
1: A pouquinho. Mas na verdade, a gente vai pra live, tá, galera? Vou tocar uma música aqui no rádio. Quem quiser falar com a Priscila é agora. youtube.com/mixtudonamix. Enquanto isso, tem uma novidade na programação.
0: Tem novidade?
1: Nossa, hoje tá muito musical. Imagina a voz da Anitta, Anira, com Alexandre Carlo.
0: Aí é sucesso,
1: então
0: hein?
1: Então a gente vai ouvir.
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1: Mix são 6h21, tá aí duas potências vocais, Anitta e Alexandre Carlo, abre novidade na programação da Mix. E você, falando de voz, você acha sua voz bonita? Você tem vergonha da sua voz? Você sabe, Caco, que quando o Instagram começou a deixar gravar áudio, o WhatsApp também, muita gente não suportava se ouvir. Isso não é verdade, Priscila? Você também teve esse problema? Porque você
2: com
1: cantando
2: certeza.
1: É uma coisa, mas a gente
2: pois
1: falando é muito doido, né?
2: Eu tenho muita agonia de ouvir minha voz falando, mas eu não tenho problema em ouvir minha voz cantando. Mas eu, não, eu canto pra achar defeito, você acredita?
3: Como assim, cara?
2: Tipo assim, eu não consigo curtir a minha voz. Eu já ouço, tipo, isso aqui eu posso fazer melhor da próxima, isso aqui foi bem feito.
1: Uma constante evolução, né?
3: É uma autocrítica, evolução. Né?
2: Uma autocrítica.
1: E quando você começou a se ouvir, assim, nas propagandas da Mix, sei lá, gravações?
3: Não, eu não sei, cara,
1: história,
3: porque...
1: Muito doido, né?
3: É estranho, porque quando eu me ouvi pela primeira vez, vindo pra cá, inclusive pra Mix, eu ouvi a minha voz e a sua numa chamada. Eu falei, mano, parece o Bossa, cara.
1: Parece
3: do Hermes e Renato, sabe aquele caricato do paulistano?
1: Ah, pode crer.
3: É, pode crer, tá vendo? Do pastel, do chope. Mas enfim, mas acho que isso é muito mais autocrítica. A gente se enxerga de uma forma completamente diferente do que as pessoas
1: total.
3: Enxergam,
1: ó,
3: né?
1: Ó, duas coisas muito assim pra gente refletir antes de ir pro intervalo. A primeira delas é a voz. Por que que a gente estranha tanto quando a gente escuta a nossa própria voz em alguma gravação ou às vezes até no WhatsApp? Porque a gente tá ouvindo de outro lugar. Porque a nossa caixa, que é a cabeça, a gente escuta a gente falando o dia inteiro. Mas ela chega pra gente diferente depois. Mas o fato aqui é que como a gente ouve ela, que é o real da nossa voz. Por isso que a gente estranha, né, doido?
2: É como tipo, se a gente saísse do corpo, ouvisse e descobrisse como que é.
1: A gente escuta, né, vivendo isso, nessa caixa aqui, que é a nossa cabeça. Então, você ouvir num aplicativo, você ouvir numa gravação, cara, é exatamente como a sua voz é. Então, a gente estranha. A outra coisa que a gente estranha muito, principalmente agora em época de selfie, é que quando a gente se vê sendo fotografado ou fotografada em ângulos que não seja a selfie, a gente se acha estranho. Mas
2: gente,
1: a verdade,
2: é verdade,
1: ou feio, mas não é feio. É assim que as pessoas enxergam a gente o tempo todo. Mas a gente tá tão acostumado a ver de um lado só, né? Um frame só,
2: é
1: que
2: verdade.
1: A gente se acha estranho. Mas
2: boa
1: a verdade
2: análise.
1: É que a gente é visto assim. Então se você se acha feio desse jeito, que você é feio. Tô zoando, gente. Vou pro intervalo.
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6: 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Vamos lá, motorista, de volta aqui na Mix agora com informações para quem passa pela Rua 13 de Maio, trânsito complicado desde a Rua Portugal até a Conselheiro Laurindo. São 20 minutos para passar pelo trecho de 1 quilômetro e ali não tem uma alternativa de desvio, então é necessário redobrar a atenção e também a paciência ao passar pelo trecho. 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

0: 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Boa noite, Fabi!
1: Boa noite, Giza e todo mundo que tá ouvindo aqui o Mix Tudo. 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
0: 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Para quem empreende, nossa, a voz é essencial, não é?
1: Exato. A voz e a imagem, né, Giza?
0: Exato.
1: Porque a maior parte dos negócios tem que ter um perfil nas redes sociais.
0: Isso.
1: Não tem como fugir disso, né? Então, uma dica é investir aí na sua divulgação online. 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
0: Tá certo, Fabi. Obrigada por um tostão da sua voz com tanto conhecimento aqui, tá? Amanhã você volta, né?
1: Com certeza. Beijão.
0: Até amanhã. 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
1: Mix são 6h35, falando sobre o nosso tema de hoje, onde a voz te levou. Eu acho que a voz da Priscila, nossa convidada de hoje, ela não só leva a Priscila em muitos lugares por conta da música, mas também em tantos outros por conta de ser uma apresentadora que eu vi aqui, né? Que ela também já apresentou vários programas, inclusive na TVZ, não é?
2: Foi, fiz uma temporada lá. Fiz a carreira inteira, né? De bom de companhia no SBT.
1: Não,
2: fiz,
1: é muita coisa. Não,
3: e faz musical também, cara. Toda. Tô olhando aqui. Musical.
1: A voz dela ainda foi mais longe, com uma interpretação de Carmen Miranda.
2: Foi, menina.
1: Na novela,
2: ixi.
1: Não foi?
2: Olha, tô em todo lugar mesmo por causa da minha voz, hein? Tô
3: pensando. É polivalente, né?
2: Aí teve o The Masked Singer ainda, que foi
1: ganhou?
2: Sobre voz também. Pois é, com a cabeça de unicórnio,
1: caramba.
2: Minha voz assim, ó.
1: Só você reverberou. Isso foi incrível, né?
3: Não,
2: muito
1: sacada,
2: legal.
1: Não foi?
2: Ah, isso é muito do que a gente tá conversando, né? Porque eu falei sim pro The Masked na época, porque eu pensei, cara, é a chance das pessoas valorizarem a minha voz, porque não vai ter meu rosto, ninguém vai saber meu nome,
1: não, é
2: só
1: voz,
2: vai
1: né?
2: Me ouvir cantando.
1: Ô, Caco, tem mais, calma. Tem,
3: não,
1: é,
3: não.
1: Além
3: disso, ela fez a Wicked, né, que é um musical aqui, isso, em São Paulo em 2025, que você interpretou a bruxa má do Leste.
2: Vanessa Rose.
1: Ah.
3: Então, já é uma coisa também, porque ela é caracterizada de bruxa, provavelmente que se não souber que é a Priscila Alcântara, não vai saber quem é.
2: Fica difícil. No teatro, a gente tem que mudar tudo, né? A entonação, intenção, porque tudo depende do personagem. Ali eu não posso ser só a Priscila que performa.
3: E aí tem também o musical que ela tá fazendo agora em 2026. Eu não sei se está fazendo, se está em cartaz.
2: Terminou
3: ainda.
2: Terminou a temporada. Terminou.
3: Mas foi A Boneca Suzy, o musical, que é um clássico da década de 60.
2: Sim, eu era A Boneca Suzy e foi muito legal. Um musical lindo, super atemporal, assim. Foi uma temporada curta, mas foi muito, muito, muito legal.
1: Beleza, passamos aqui rapidinho pela carreira, não toda, da Priscila, porque o programa ele é curto, então não dá pra falar sobre tudo, assim, aprofundar. Mas tem uma coisa que talvez você não saiba. A voz da Priscila levou ela. Que rufem os tambores.
3: Há
1: um grande amor.
2: É,
1: através da voz que ela casou.
2: Você acredita?
1: Conta essa história.
2: Foi literalmente a música que uniu eu e meu marido, que pra quem não sabe é o Louds do Tropiquilas. Ele é o produtor do álbum. E a gente se conheceu no dia que ele me convidou pra fazer uma sessão de estúdio. E nesse dia a gente fez Não Testa, que foi uma faixa do álbum. Ele falou, olha, tem esse beat aqui que eu sempre pensei em você. Quando ele deu o play, eu falei, essa música
1: é ela, nossa vida.
2: É o beat da nossa vida.
1: Esse foi o beat.
2: E aí eu comecei a usar de desculpa, vamos fazer sessão de música.
1: De beats.
2: Pois é, e a gente foi fazendo música do Eco e se apaixonando. E aí a música me levou ao meu marido.
1: Olha isso, cara. Caco, é muito da hora isso, né?
2: É.
3: Cara, eu acho que é uma forma muito autêntica de você unir duas pessoas,
2: não,
3: né?
2: É,
3: aquela,
2: menino,
3: paixão, aquela coisa que vocês têm em
2: eu
3: comum,
2: amo,
3: né?
2: A nossa história. E assim, fica melhor ainda, porque a gente se conheceu nesse dia. Duas semanas depois, a gente já tava namorando e tamo aqui. Mais de 3 anos.
1: Tá aqui demais,
2: a música,
1: galera,
2: fez o trabalho dela, gente. Bem
3: deu
2: feito.
3: Match, literalmente.
1: Sobre o poder da voz. Vamos ouvir o nosso povo agora?
2: Vamos,
1: Priscila,
2: vamos.
1: Você também pode comentar os áudios junto comigo, com o Caco. Onde,
2: bora,
1: a sua voz já te levou? Vamos de áudio aqui. Priscila também tá com a gente aqui no programa e vai responder você. Bora, bora, bora. É uma pergunta pra ela? Ah, que demais. Vamos lá.
4: Fala, Mix. Boa tarde. Aqui é a Patrícia de São Paulo. Tô aqui preparando as minhas malas pro Rock in Rio, mas eu não podia deixar de passar aqui pra perguntar pra Priscila.
1: Boa.
4: Priscila, na sua carreira toda, quem te conhece, quem acompanhou a sua carreira, sabe que você teve várias versões. Você acredita que hoje, essa sua versão que você vivencia é a sua versão mais completa e a que te deixa mais satisfeita com você mesma?
2: Ótima pergunta.
1: Nossa,
2: né?
1: Adorei. Amei também.
2: Bom, brevemente respondendo, sim. Eu acho que esse momento é que eu cheguei na vida é aquele que, olha, já lutei muita guerra, eu já tentei me defender e agora eu não devo nada pra ninguém. Eu tô num lugar ótimo da minha vida, tô saudável, tô feliz, família. Tô sustentando a minha vida, minha casa com aquilo que eu amo. Então, é isso, né?
1: Mas, Pri, isso tudo que você tá falando e que a galera tá falando aqui, né? O pessoal do áudio, principalmente os artistas que colam com a gente aqui.
2: Uhum.
1: A gente, na vida, a gente nasce. A primeira coisa que a gente já é cobrado, a gente tem que ficar alimentando, né? E superando expectativas das pessoas.
2: A vida inteira.
1: O artista, ele já tem que superar as expectativas de tantos fãs. E ainda ter que superar expectativas de todo um negócio,
2: uhum,
1: é cansativo. Então agora, você simplesmente estando no lugar que você mais gostaria, que é o seu lugar.
2: Exatamente, fazendo
1: é
2: o que eu
1: bom,
2: amo,
1: né?
2: Porque eu amo.
1: É isso.
2: Trintei, né, gente? Os 30 chega, vida nova, tudo
1: revira
2: novo.
1: Volta. É o retorno de Saturno, não é?
2: É
1: que eles falam no 29.
2: Uhum.
1: Priscila, voltou. Priscila é ela. Priscila tá na melhor fase, galera. Vai mandando perguntas. Fiquem à vontade também pra trocar ideia. Onde a sua voz já te levou. A gente vai pra um rápido intervalo. intervalo e a gente volta já já. Inclusive, hoje vamos ouvir a música da Priscila, uma das músicas do álbum, aqui juntinhos. Eu adoro fazer isso aqui no Mix Tudo, não é legal?
3: A gente tem que dar amigos, né? É, mas eu gosto também daquele react que a gente faz nas músicas novas, né?
1: Você já me viu? Você já viu o Caco? Você já viu a Yasa, a nossa produtora? Você já viu o novo visual da Priscila? Nem sei se é novo, tá, Priscila? Só pra chamar a galera pra live. Mas é, não é? youtube.com/mixtudamix. Vem aqui conversar com a gente.
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13: Vamos lá, motorista. Sim, de volta aqui na Mix agora com informações da Rua Chiri. Trânsito complicado ali no cruzamento com o Conselheiro Laurindo devido ao excesso de veículos. A fila começa já a partir da Felipe Camarão. Uma alternativa é desviar pela Baltazar Carrasco dos Reis para economizar tempo e evitar aquela dor de cabeça. 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
0: Pra quem ainda não teve a oportunidade de conferir esse trabalho lindo da Priscila, que é o Echo, vamos fazer um passadão aqui.
2: Vamos
0: trazendo
2: fazer um passadão.
0: O nome das músicas.
2: Vamos.
0: Eu queria que você contasse só um pouquinho, assim.
2: Brevemente.
0: De cada uma, brevemente. Vamos falar de Respirar.
2: Respirar é uma das últimas músicas que eu escrevi. E eu gosto muito de escrever sobre vulnerabilidade. Então eu sabia que tinha que ter uma faixa. E ela traz aquela mensagem bonita pra encerrar, né? Tipo, apesar de tudo, vamos lembrar que a gente pode respirar.
0: Doce com Amargo.
2: Doce com Amargo é uma das minhas favoritas. É uma curiosidade, ela era pra ser um feat. E eu decidi que o feat ainda não era a hora do feat aparecer. Mas quem sabe a gente lance uma versão com esse feat.
3: Olha, ela vem mandar aqui, e a gente que é curioso, você tem que falar.
2: Eu
3: vai
2: vou
3: falar
2: deixar
3: quem
2: aqui,
3: é o feat.
2: Eu vou deixar aqui.
3: Então você vai ter que voltar pra contar quem é o feat.
2: Tá bom.
0: Ah, Meu Santo Me Guarde.
2: Ai, é outra música que eu amo, Meu Santo Me Guarde. Pode não parecer, mas se você prestar atenção, ela fala muito sobre autorresponsabilidade. Às vezes a gente joga pra Deus, sabe esse negócio? Ai, Deus que sabe. Não, não, a gente que sabe. A gente é que toma as nossas decisões.
3: Assume seus B.O.,
2: grandão. Assuma seus B.O.
0: Falando nisso, Destino.
2: Ah, Destino, amo. Eu puxando o saco de todas as músicas.
0: É.
2: Destino, eu tenho muito carinho, porque eu acho que ela é uma música meio mística. Eu sonhei com ela, com a letra, parte da letra dela. Então, eu acho que ela atinge as pessoas de um jeito, especificamente cada um.
0: Melhor Sozinho.
2: Melhor Sozinho, aí o drama que eu falei, que não tem nada a ver com a minha vida e que eu inventei.
3: Fanfic,
2: é a maior fanfic desse álbum, com certeza, é Melhor Sozinho.
0: Melhor Sozinho, beleza. Agora a gente segue aqui com Obsessão.
2: Outra fanfic. Se Melhor Sozinho tem drama, Obsessão então,
0: menina.
2: Não, e elas vêm, se eu não me engano, uma perto da outra no álbum. Essa dobradinha destrói corações.
0: Sua Demais, que a gente até tocou aqui.
2: Ai, Sua Demais é uma das favoritas, assim, dos fãs. Tem um groove bom, é aquela música gostosa de fazer jam session, de, enfim, deixar ela com 10 minutos e deixar, a gente vai.
0: Eu tô amando, gente. Não testa!
2: Não testa.
0: Não testa.
2: A música do amor, a música que me uniu com meu marido. Vamos deixar ela assim.
0: Esse é o meu eco.
2: Esse é o meu eco. É um som de piano que a gente falou, cara, vamos abrir com delicadeza, sutileza, com um som meio abstrato para as pessoas entrarem nessa atmosfera que a gente traz no álbum.
0: Caramba, incrível, né, gente? E Nosso Lugar?
2: Ah, Nosso Lugar é o nosso single, né? A música queridinha, unanimidade para todo mundo que eu mostrava. E Nosso Lugar é a síntese de Echo.
0: E a gente pode ouvir agora?
2: Com certeza, vou amar.
0: Como apresentadora, anuncie sua música no Mix.
2: Bom, ai que chique, eu acho muito chique música tocar na Rádio Mix. E agora a minha, Nosso Lugar.
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0: fala, tudo. One more time, você precisa voltar nesse programa.
1: Eu volto. Pelo eu tô perto, Deus. Aqui, ó, vizinha.
0: Você jura?
1: Mais ou menos. Com você eu venho. Pega um transitinho. Tô a 15 minutos, tô 15 perto, minutos. Só me chamar.
0: Então, tá ótimo, porque a gente tá aqui, tá chamando os nossos músicos pra fazerem um mini pocket show.
1: Chique. Já
0: eu falo mini pocket, porque o pocket acaba sendo um pouquinho maior, mas no mix tem que ser um pouquinho menos, assim.
1: A gente só coloca um microfone que a gente solta um pouco.
0: Exato, vamos. Traz violão, vamos, traz alguém. Traz o seu muso.
1: Eu vou trazer ele.
2: Pode trazer.
1: Eu vou falar, não tem live não, ninguém te vê não. Aí
0: e a gente pode fazer um som e apresentar o seu álbum, sabe?
1: Ia ser tudo.
0: Não ia ser incrível?
1: Ia ser tudo.
0: Pelo menos um refrão de todas as músicas.
2: Dava pra eles tocarem juntos aqui.
1: Ideias, estamos fazendo ideias, gente.
2: Estamos fazendo a produção no próximo, a participação da Priscila com o áudio aqui,
0: One more
2: inclusive.
0: Time, Priscila, aqui. Só que antes de ir embora, óbvio, né, o Mixu tá chegando ao fim, a gente precisa muito saber o que todo mundo quer saber, Caco. Estão brigando com a gente na live,
2: não, a galera pergunta. A galera tá assim, pelo amor de Deus, Priscila, fala dessa turnê que tá chegando.
0: Ainda mais depois de soltar sua música aqui pro Brasil, né?
1: É verdade. Olha, antes da turnê, vem coisas especiais desse álbum. Então a gente deixou a turnê pra 2027. Porque talvez venha aí um deluxe ainda esse ano, com mais músicas que a gente não...
0: Seria deluxe pra nossa audiência?
1: Menina, além do álbum, das 10 que já tem, a gente... Lança ele de novo, mais tipo 5, 8, 10. É como se fosse uma extensão do álbum. Entendeu?
2: Peraí.
0: Que isso, Priscila? Sabia que tinha mais.
1: Mas não conta.

0: E eu adoro esses recursos, tá? Efeitos e tal. Mas eu também amo aquele palco que só tem músico e música. Eu sou apaixonado por isso. E esse álbum, ele não me deixaria trazer um outro tipo de performance que não fosse extremamente vivo, tipo, música viva, a gente pirando, fazendo música, o povo
1: Conversando.
0: chorando e cantando também, coisa muito viva. Então eu acho que essa Priscila que as pessoas vão ter no palco na próxima turnê.
1: Então você vai ter um pouquinho de Priscila cantora, apresentadora, que é mais
0: Performer.
1: performer.
0: E. Oh.
1: Você falou que toca piano, né? Que faz tempo
0: Eu
1: até que você não
0: preciso
1: tá tocando.
0: voltar, né? Eu preciso
1: Nesse
0: voltar.
1: show, nessa turnê, tem alguma música ou em todas você vai tocar
0: Eu
1: algum
0: tava
1: instrumento?
0: pensando nisso aí, viu?
1: Ah,
0: Essa
1: sobe o som, sobe o
0: reflexão. Olha, foi um
1: som.
0: sinal que ela me trouxe aqui, gente.
1: Mas toca ou não toca,
2: Hoje.
1: Caco?
2: Ou se toca.
1: Eu acho que ela deveria.
0: Eu vou voltar a praticar. Meus fãs
1: Pratica,
0: merecem.
1: imagina um solo seu, piano, você, voz,
0: Chique,
1: piano.
0: né? Eu
1: Não,
0: já
1: eu
0: fiz
1: acho o
0: isso,
1: auge.
0: sabia? Eu já fiz em uma turnê. Eu vou voltar. Foi um
1: Volta,
0: sinal.
1: volta. Quer
0: Pronto, foi um
1: coisa
0: sinal.
1: mais orgânica que isso?
0: Não, foi um sinal. Eu
1: A
0: tava
1: gente tá dando
0: pensando nisso.
1: palpite no show dela.
2: Eu não sei o que tá acontecendo comigo.
1: Mas é
0: Sim,
1: legal, né?
0: produzindo em tempo
1: Eu tô
0: real,
1: produzindo em
0: gente.
1: tempo real, dando check. O que mais que vai ter aquelas, né?
0: Vamos
1: Tipo
0: montar a
1: isso.
0: setlist
1: O que mais
0: aqui.
1: vocês querem, live? Mano, mas o pessoal ama também participar de todo o processo, porque a gente sabe que pro artista, principalmente independente, agora você também vai transparecer isso, não só na
0: Total.
1: música, como também no
0: Eu fico
1: no
0: ligadaça
1: preparativo,
0: nos
1: né?
0: fãs, o que eles pedem, o que eles sugerem. Porque eles são bons, viu? Tem
1: Eu sei,
0: muita coisa que
1: cara.
0: eles sugerem que, assim, muda de curso às vezes o que a gente tá fazendo. É
1: Porque
0: muito legal.
1: é isso, né? Você trabalhar junto com a melhor equipe, que são
0: Os
1: realmente os
0: fãs,
1: seus
0: quem
1: fãs, né?
0: consome,
1: O que que
0: né?
1: eles querem? Como eles querem ver
0: Ah,
1: Priscila no
0: eu sou
1: palco?
0: fofoqueira. Eu fico ali escondidinha, ó, vendo tudo que eles escrevem. Mas eles sabem que eu tô de olho.
1: Inclusive, galera, vocês estão gostando desse papo aqui, ó? Vocês têm que aproveitar e dar like nessa live pro conteúdo da Priscila chegar cada vez mais longe, né, Caco?
2: É isso, ó. E a galera tá pedindo, inclusive, aqui, ó, o Léo Maroto. Caco, antes de acabar o programa, pelo amor de Deus, pede pra Pri mandar um beijo pra minha esposa, Jéssica Matos.
0: Pelo amor de Deus, Jéssica Matos. Beijo, obrigada.
1: E eu, aquela palha, o Caco pediu, não foi, Priscila? Não fui eu.
0: Palinha?
1: É, sei
0: É
1: lá,
0: chique a
1: falou.
0: palinha,
2: A
0: né?
2: produção falou que você ia dar uma palhinha aqui, a
0: Ah, mas
2: capela.
0: na rádio eu
1: Vergonha
0: acho
1: na
0: muito
1: cara.
0: chique dar palhinha, gente.
2: É.
1: Mas antes de você dar a palhinha, pra gente encerrar o programa com uma palhinha sua, convidando a galera também pra prestigiar, né? Principalmente, galera, até 2027. Priscila tá preparando muita coisa, o Deluxe, inclusive, que ela falou, mas o álbum já tá disponível. Tem que ouvir, gente. Ó, eu fiz aqui de trás pra frente, mas você sabe que álbum, quando ele é lançado inteirão, é um livro, ele conta uma história. Então, desculpa, esse é o meu eco, nosso lugar, não testa, sua demais, obsessão, melhor sozinho, destino, meu santo me guarde, doce com amargo e respirar, você precisa maratonar. Tipo série, né?
0: E é um álbum curtinho, ó, 28 minutos, um trajeto ali de ônibus, de trem, de carro. Você já consegue experimentar o eco. Vale a pena. É bem bom.
1: E imagens antes de encerrar o programa? A gente tá falando aqui hoje, tudo tem clipe, né? Tem
0: Tem, a
1: toda uma
0: gente,
1: história, eu
0: nosso
1: queria
0: lugar tem um
1: saber.
0: clipão.
1: É isso que
0: E
1: eu queria saber.
0: todas as faixas a gente tá colocando por semana, assim, um visual específico de cada
1: Ah,
0: faixa. Pra
1: boa.
0: gente poder ir sustentando, dando
1: Tira da.
0: protagonismo pra todas elas. Então, também tem bastante coisa.
1: E entra no seu canal do YouTube?
0: Entra no meu canal do YouTube, em todas as redes sociais. A gente tá colocando tudo na íntegra, em todo lugar.
1: Arroba?
0: Arroba a Priscila.
1: A Priscila. Então, todo mundo seguindo, todo mundo acompanhando, todo mundo dando like, todo mundo ouvindo o álbum dela, todo mundo decorando, se preparando, que 2027 tem turnê e vai ser muito especial, tenho certeza,
0: Vai.
1: porque vai ser algo muito orgânico, como a Priscila já
0: E
1: contou pra
0: quero ver
1: gente
0: vocês
1: aqui.
0: lá.
1: Iremos rodar o Brasil, né?
0: Com certeza, se Deus quiser. Estamos planejando tudo, gente. Já sai tudo do papel.
1: Tá certo. Agora, Caco, pra gente ir embora, vamos agradecer os nossos queridos, né? Os queres, né? Que seguiram a gente aqui na rede social.
2: É isso, ó. Todo mundo que tá chegando com a gente, não só nas nossas redes sociais, mas também aqui no nosso canal, no nosso novo puxadinho, né? Da Rádio Mix, aqui no nosso canal.
1: youtube.com/mixtudonamix.
2: É isso, então, ó, se você tá chegando aqui pela primeira vez, se não chegou ainda, faz o seguinte, entra aí no seu aplicativo do YouTube, digita @mixtudonamix, segue a gente, porque enquanto a gente tá aqui, né, tocando uma musiquinha, tá no intervalo, você coloca a gente na resenha, pô.
1: E aproveita para seguir a Priscila, @apriscila. Siga também o nosso apresentador,
2: @cacograndino, e siga a nossa apresentadora também.
1: Giza.on, Gisa.on, e tem o nosso, que é o @mixtudonamix. Inclusive, a nossa produtora Yas, que cuida também da nossa rede social, ela já tá com uma câmera no Zoom pra Priscila.
0: No Zoom.
1: No Zoom, eu juro.
0: Chama no Zoom.
1: Provavelmente, eu acho, Pri, não, eu acho que isso aqui vai virar um Reels.
0: Tá bom.
1: Ela tá muito aqui,
0: Então,
1: ó,
0: eu vou fazer bem
1: concentrada.
0: posicionada,
1: Então,
0: tá? Vou até
2: vou
0: tirar
2: até
0: o
2: dar
0: fone
2: distância
0: aqui.
2: aqui,
1: Tira o fone.
2: meu.
1: Não, tira o fone que eu tenho certeza que isso vai virar um
0: Deixa eu arrumar
1: Reels
0: meu cabelo.
1: pro @mixtudonamix. Vai ou não vai?
2: Vai.
1: Vai, né?
0: Vai,
1: A
0: né?
1: Yasa tá dizendo que
0: Então tá
1: sim.
0: bom.
1: Ela falou, Priscila vai cantar sem violão, sem piano, sem nenhum instrumento.
0: A hora da palhinha agora?
1: É muito gogó o nome. É, pra gente vai encerrar o programa com a sua palhinha.

0: sozinha, tem que ter muito gogó, tem que ter uma voz muito potente, tem que confiar muito no talento e na potência vocal pra fazer o que ela vai fazer agora. Com vocês, pra encerrar o programa de hoje, o Mix Tudo na Mix, antes de mais nada, muito obrigada, gente. Priscila, vamos, é contigo,
1: vamos,
0: meu amor.
1: Vamos de palinha de não testa.
0: Vamos.

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12: Vamos lá, motorista, para fechar a participação aqui na Mix, falou com quem passa ali pela Presidente Kennedy, trânsito complicado desde Eugênio José de Souza até a República Argentina, 15 minutos para passar pelo trecho de 2 quilômetros. Mas tem sim uma boa alternativa de desvio, que é a Rua Maranhão. 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

0: Shakur. Shakur significa agradecido em árabe. Tupac Changes, no melhor mix do Brasil. A gente ouve uma música como essa, dá vontade de pedir outra, que a gente gosta de várias músicas. E qual música que você quer ouvir aqui no Melhor Mix do Brasil? Então eu tenho um convite para daqui a pouco você participar de mais uma edição do Pede no Zap. A partir das 8, todas as músicas que rolarem aqui na Mix são as que chegarão no nosso Zap. Então coloca a sua. Tem que estar. 11 983 408 mil. Esse é o Zap da Mix. Nessa mensagem de voz, já pega o celular aí, manda 11 983 408 mil. Eu quero saber o teu nome, de onde você tá ouvindo a Mix e esse som bacana pra gente rolar. Pronto, é daqui a pouquinho, às 8 da noite. E sempre tem um presente, né? Já que você tá com o celular na mão, vai mandar uma mensagem de voz, que ouviu um som. Eu tenho um kit com copo e eco bag. Da hora! Você ganhou o presente da Mix? Já? Que beleza! Parabéns! Você ainda não? Bota o dedo na sorte. Manda o nome completo e a hashtag KitMix. Vou repetir o zap, então. 11 983 408 mil. É contigo, brilha!
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0: nada assim, não, sabemos sim. Primeiro que daqui a pouquinho o seu som já pode tocar no pad no zap, já manda aquele áudio com a música que você quer ouvir aqui no Melhor Mix do Brasil. 11 983 408 mil. Manda, aliás, falando no zap da Mix, eu tinha aqui um kit com copo e eco bag. Da hora esses presentes. Luana Dias, já são seus, parabéns. O final do seu celular é o 2030, então o papo é contigo. Nossa equipe Nota 1 Milhão vai entrar em contato contigo, aproveita.
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0: Oba! Deixa eu falar, foram reveladas novas imagens do filme Ebenezer e os Fantasmas do Natal. Uma grande produção estrelada, sabe por quem, gente? O Johnny Depp. Essa trama do longa é inspirada num livro do escritor Charles Dickens e essa história, ela acompanha um homem amargo. Você conhece alguém assim? Que atormenta a vida das pessoas. Isso tudo na época do Natal. Por causa desse comportamento, esse homem começa a ser visitado por fantasmas da vida dele e começa a refletir sobre as atitudes que tem tomado. O filme Ebenezer e os Fantasmas do Natal chega aos cinemas no dia 12 de novembro. E para você saber mais, para ver o trailer também, vai no nosso site radiomixfm.com.br.
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0: Ao 11:10.
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2: Boa noite, melhor ouvinte do Brasil, e vai ser a melhor de todas. Sempre a gente vai fazer assim, tem que ser melhor que ontem. Então, a de hoje, eu já peço pra você me ajudar. Vamos fazer a programação até as 9, todos os sons que eu tocar são os que vão chegar pelo Zap da Mix, então o teu som precisa estar presente aqui. Brilha com uma mensagem de voz no 11 983 408 mil. Não esqueça de falar o teu nome, a gente também quer saber de onde você tá ouvindo a Mix. O Brasil é grande, hein? A Mix tá em todo lugar. E esse som que vai te fazer feliz, conta aí.
3: Olá, meu nome é Adriano.
2: Oi, Adriano.
3: Eu falo de Natal, Rio Grande do Norte. Eu gostaria de ouvir qualquer música do Bon Jovi. Valeu? Ouço vocês todo dia trabalhando aqui. Sou motorista de aplicativo. Oh, fica direto no carro aqui, a rádio de vocês. E no sábado, eu faço a festa em casa, ouvindo as pólvora, a música eletrônica.
2: Esse é o beat de verdade. Valeu, querido. E a todos os motoristas por aplicativo do Brasil, sejam bem-vindos. Boa noite, 5 estrelas.
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0: São o melhor mix do Brasil. A gente curtiu IFM, no stress, just vibes.
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0: A vibe é pedir uma música, faz o check-in aqui no nosso zap. É o 11 983 40 8000. Aproveitando aí, a galera já tá chegando. Luciano mora em Pedralva, fica no sul de Minas. A Vânia tá em São Carlos. O Dom Pepe está em Itabuna, na Bahia. E você, diga.
2: Boa noite, Rádio Mix. Boa. Eu, Jaime, primeira vez que eu participo. Opa. Eu sou de Cascavel. Eu queria ouvir a música do Black Eyed Peas. Boa. Qualquer uma deles, beleza?
0: Valeu,
2: abraço.
0: Jaime.
2: Abraço.
0: Outro bem-vindo.
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0: Assim que é bom, né? Mix, agora são 8h17. Sonzeira do Foo Fighters. Cristiano do Rio de Janeiro pediu Big Me, a gente tocou.
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0: Nosso zap é 11983408000. Apareça aqui na casa com uma mensagem de voz. Faça como Anderson Cadini de Brodowski. O David tá em Nova Campinas. O Marcos tá em Uberlândia. A Luísa. A Luísa é uma fofa que mora em Governador Valadares. Pegou o celular do pai dela e pediu um som aqui na Mix. Um beijo pra você e pra sua família. E você, tá por onde? Que som que você quer ouvir, manda?
2: Oi, Nick. Isso aqui é a Flávia de São Carlos. Eu gostaria de ouvir N de Nando Reis.
0: Ó, que música linda.
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0: 7h25.
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0: Convite sempre de pé. Faz o check-in aqui no zap da Mix pedindo uma música, uma mensagem de voz, tá? Não esqueça de falar o seu nome e também de onde você tá ouvindo a Mix. 11 983 408 mil.
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0: 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Programa feito pelo melhor ouvinte do Brasil. Manda ver. Chequinha aqui no nosso zap, que é o 11 9 83 40 8000. É contigo, hein?
1: Salve, galera da Mix.
0: E aí?
1: Boa noite. Boa. Beleza?
0: Beleza?
1: Sou o Lucas, motor de aplicativo aqui, oh, da cidade de Suzano. E gostaria de pedir Everybody, Backstreet Boys.
0: Boa! Ouvinte, música 5 estrelas, ó. Pede.

0: e o Kanye West. ET.
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2: Manda ver no 11 983 40 8000. Quanta gente bacana chegando por aqui. Você ainda não mandou o áudio? Faz isso não. Pede um som aqui. É de graça. Não paga nada. Cristine tá na Moca. Ô, Belo, na Moca. Em São Paulo. Hudson. Está ouvindo amigos em Sinop, no Mato Grosso. Fabiano, tá em Franco da Rocha. E você? Conta pra mim numa mensagem de voz. Pode oferecer a música pra quem você quiser, pode mandar beijo. Aqui é você que brilha, manda beijo.
3: Boa noite, pessoal da Mix. Boa. Meu nome é Jonas, sou da cidade de Guaratinguetá, motorista de caminhão. Eu gostaria de pedir a música do Paralamas do Sucesso, Lanterna dos Afogados.
2: Boa.
3: Valeu, obrigado.
2: Obrigado você.

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0: Programa feito por você, melhor ouvinte do Brasil. Manda ver aqui, é sempre assim que funciona. Você faz o programa mandando o áudio pro 11 983 408 mil. Brilha.
2: Fala, galera ligada na Mix, aqui é o Carlos de Campinas. Eu gostaria de ouvir a música de Santana com a Michelle Branch, The Game of Love.
0: Boa.
2: Muito obrigado, um abraço.
0: Receba.
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1: Uau, que programa, como sempre, né? Nota 10 de 10. Obrigado pra você que pegou alguns segundos e mandou um áudio. Amanhã, quinto, bora abrir então o programa com o seu som. Se já mandou, tá aqui na fila. Se ainda não, aproveita agora. Não deixa pra amanhã, você vai esquecer. 11 983 408 mil, mensagem de voz. Não esqueça de falar quem você é, de onde você tá ouvindo a Mix. E esse som pra fazer melhor a noite. Conto contigo, eu não vou atrasar, hein?
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0: Está no ar a Voz do Brasil. As notícias do governo federal que movimentaram o país no dia de hoje.
1: Olá, boa noite.
2: Boa noite para você que nos acompanha em todo o país.
1: Quarta-feira, 2 de setembro de 2026.
2: Vamos aos destaques do dia.
1: Remédio para infarto e AVC no SUS.
2: Sancionada a lei que determina a oferta de trombolíticos nos serviços de urgência e emergência. Pablo Mundim.
3: Hoje, a aquisição dos trombolíticos é feita pelos gestores locais. E a partir da nova legislação, o Ministério da Saúde vai definir estratégias para aprimorar essa oferta e qualificar o atendimento.
1: Preparação para o El Niño.
2: Medidas de prevenção aos efeitos do fenômeno climático foram apresentadas a gestores estaduais e municipais de todo o país. Márcia Fernandes.
4: Para lidar com os efeitos do chamado Super El Niño, estão sendo adotadas medidas nas diferentes regiões do país.
1: Atenção na hora das compras para casa.
2: Anvisa proíbe produtos de limpeza sem registro sanitário por representarem riscos à saúde. Cleide Lopes.
5: Antes de colocar um produto no carrinho, vale fazer uma conferência rápida no rótulo. Se não há identificação clara do fabricante, lote ou instruções de uso, é melhor desconfiar.
1: Hoje na apresentação, eu, Luciana Vasconcelos e Luciano Seixas.
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1: Sancionada a lei que prevê a oferta de trombolíticos para tratamento de infarto e AVC na rede de urgência e emergência do SUS.
2: Esses medicamentos podem ser usados para dissolver coágulos de sangue, os trombos, que entopem as artérias ou veias.
3: As doenças cardiovasculares são a principal causa de morte no Brasil. São cerca de 400 mil mortes por ano, mais de 1.100 por dia. Em casos de infarto e de alguns tipos de AVC, o tempo é decisivo para salvar vidas e reduzir sequelas. Com a nova lei, medicamentos trombolíticos serão ampliados na rede de urgência e emergência do SUS, incluindo as unidades de pronto atendimento, as UPAs. Segundo a médica e professora de emergências do Hospital de Clínicas da USP, Ludmila Abraão Ajar, a medida será fundamental para salvar vidas.
6: Quando nós levamos o trombolítico, que é essa medicação tão poderosa, para a população que precisa, nós estamos salvando vidas e estamos devolvendo os pais e as mães de famílias para suas casas, com uma menor ocorrência de incapacidade, de sequelas e de problemas que vão tornar toda essa família inviável para uma vida social.
3: O tratamento pode ser indicado em casos de infarto e AVC isquêmico, sempre depois da avaliação de equipe de saúde e de acordo com os protocolos médicos. No caso do infarto, o medicamento pode ser utilizado principalmente quando um procedimento mais complexo, como a angioplastia, não está disponível no tempo recomendado. A nova lei prevê medidas para melhorar a disponibilidade dos medicamentos na rede pública. O ministro da Saúde, Alexandre Padilha, destaca que hoje a aquisição dos trombolíticos é feita pelos gestores locais e que a partir da nova legislação, o Ministério da Saúde vai definir estratégias para aprimorar essa oferta e qualificar o atendimento.
7: Vamos levar para pactuação com os estados e municípios e a lei passa a dar uma obrigação muito maior, capacidade maior de todo cidadão, da gente enquanto ministério, do gestor estadual, municipal, cobrar a implementação do que está acontecendo. E com isso a ideia é reduzir o tempo de tratamento e ao reduzir o tempo de tratamento a gente garantir salvar vidas em relação a isso.
3: A lei entra em vigor 180 dias após a publicação e a implementação será acompanhada